0: quinta-feira, muita música e informação pra você, porque você sabe, o rock and roll é a música que realmente fez história no mundo todo. Exatamente por isso é que a gente tá aqui há tantos anos tocando a trilha sonora da sua vida. Vamos embora então, lembrando que hoje, quarta-feira, a gente tem um circuito alternativo na sequência aí depois do Rock Life, de 10 à meia-noite. Fica antenado que a gente tem o nosso circuito alternativo, tocando o melhor das bandas alternativas do Brasil. Vamos lá então!
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6: Beleza, beleza, galera. Vamos embora. Começando o quarto bloco desse Rock Life dessa quarta-feira. Espero que seu dia tenha sido ótimo, porque a gente vai terminar ele alto estilo aqui no nosso Rock Life. Lembrando que hoje, quarta-feira, a gente tem o circuito alternativo de 10 à meia-noite, com o Vitor Hugo tocando o melhor das bandas alternativas que não estão aí no mainstream, que estão buscando o seu espaço, o seu lugar ao sol, junto com a gente. Vamos embora então? Tá valendo, daqui a pouco eu tô voltando aí pra encerrar esse último bloco do Rock Life dessa quarta-feira. Vamos embora!
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2: Beleza, galera, valeu você que acompanhou aí o Rock Life dessa quarta-feira. Vamos encerrando aí o programa hoje, mas lembrando pra você que toda quarta-feira nós temos o Circuito Alternativo, tocando o melhor das bandas regionais, das bandas alternativas, as bandas que estão aí buscando o seu lugar ao sol e que fazem parte realmente de um movimento muito organizado e que tem muita força e que já conseguiu coisa pra caramba. A gente já conseguiu muitos espaços. Uma das coisas que eu posso falar é exatamente aqui o nosso São João, onde a gente tem o Polo Azulão, o Polo Alternativo, que foi realmente conquistado com a força das bandas de garagem daqui de Caruaru, bandas que realmente fazem parte da história da nossa música aqui regional, beleza? Vamos embora então, o Vitor Hugo vai ficando por aqui, mas toda a sequência com o nosso Circuito Alternativo. Amanhã temos o Rock Life, exatamente de 8 até as 10. Valeu, galera! Fui!
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1: Beleza, beleza. Quarta-feira e hoje eu tô com meu querido Tera Blue. Meu querido, que coisa tão boa ser por aqui, meu brother.
2: Tô abrindo uma live, problema de todo mundo, vamos nos comportar.
1: Vamos embora.
2: Boa noite Caruaru FM, Caruaru, região, minha família. Obrigado pela parceria de sempre, Vitor Hugo e Caruaru FM.
1: Tem que ser, cara.
2: Vamos nessa aí. Eu tô naquele momento, né, de... A poesia paria a palavra e dentro trazer harmonia, melodia, e é um momento muito especial. Eu estou extremamente feliz e o resultado tá. Eu estou. Uau! Eu comecei a gravar esse disco há um tempo e ainda estou curtindo ele como se fosse de hoje. Obrigado.
1: Que massa, cara! Que coisa tão bacana! E eu queria dizer hoje, aproveitar com a presença aí do Tera Blue, que tá rolando um sorteio aí dos ingressos para aniversário de 11 anos do The House Pub. Você que tá escutando aí, fica ligado, fala comigo pelo Instagram ou pelo WhatsApp, que tá valendo dois ingressos para essa festa bacana que vai acontecer dia 24 de outubro.
2: Gosto muito.
1: Muito, muito.
2: É um lugar
1: muito,
2: que eu me divirto sempre. E eu, inclusive, eu já cantei um dos... Não lembro em qual aniversário. Eu já tenho uma idade. O The House é bem mais jovem.
1: Uh-huh.
2: Mas eu cantei nos aniversários e foi bem bacana. Eu acho que vale a pena.
1: Não, com certeza, cara. Tera, conheci você há muito tempo.
2: Sim.
1: E me lembro de receber o single. Single não, a demo, eu acho, do seu primeiro disco.
2: Uau!
1: É, que eu tenho até hoje.
2: Psicodélico.
1: Exatamente. Tenho até hoje.
2: Então tu recebeu antes, talvez, de o Proto mandar pra mim. Que isso pode acontecer.
1: Foi a Pepa, eu acho.
2: Hã?
1: Foi a Pepa.
2: Então foi isso. O Pepa lhe entregou antes. Mas que legal que você tem isso, tem essa memória e tem esse conteúdo barra reflexo guardado de tudo isso.
1: Massa demais, cara. Dizer ao pessoal aí que basta falar comigo aqui no Instagram, o VH Batera, ou se não, vai aí no meu WhatsApp, se você já tem um contato aqui comigo da rádio. Fala comigo, porque você tá concorrendo aí a dois ingressos para essa festa super bacana, dia 24 de outubro. O aniversário de 11 anos do The House Pub. Cara, é importante a gente ter lugares muito, como House, né? Como muito, Metal.
2: Muito. É uma cidade que respira cultura, vive cultura e precisa entender. Agora já, a gente tá recebendo na cidade também Armazém do Campo. E aí tem o Quintal 7. O Casa 7, que era o antigo quintal.
1: Uhum.
2: Enfim, é um movimento que existe na cidade. Então a gente pode ter pluralidade musical... De raça, de cor, de gênero, de música, de arte, de tudo. É uma cidade que tem que abraçar mais. Inclusive, a galera que curte. Eu acho que a galera que curte tem que abraçar mais as ideias e os projetos e tudo mais.
1: Eu atropelei aqui porque não tem como é que eu posso dizer?
2: O roteirista
1: não tem
2: um roteiro. Foi dormir.
1: Não existe roteiro. A minha pauta é não ter pauta.
2: Mas
1: é um bate-papo massa com os meus amigos aqui,
2: aqui.
1: E por isso que você tá aqui, porque você é meu brother, meu irmão. Cara, mas vamos falar primeiro aí do desde o primeiro disco, assim. Quando foi que você teve a vontade de dizer, eu vou gravar o eu sempre quero dizer Matuto High Tech, mas Matuto High Tech é uma das músicas.
2: Não,
1: é o Sertão Psicodélico.
2: É o segundo disco. Matuto High Tech é o segundo
1: disco
2: mesmo, é.
1: Mas o Matuto High Tech não tá no primeiro disco?
2: Não.
1: Ah, eu me lembro que tem Sombras na Parede.
2: É, não. Matuto High Tech é o segundo disco, que é com Alfredo Belo.
1: Que é azul a capa?
2: Que é azul a capa. Dessa estrada tatuada.
1: Isso, exatamente.
2: Aí o primeiro é o Sertão Psicodélico, que é aquele desenho todo...
1: Do sertão, que tem
2: uma rosa vermelha.
1: Eu lembro.
2: Né? Então, aí foi Sertão Psicodélico. Começou quando? Começou quando eu tinha oito, e minha irmã, né, nega, grande cantora, cheiro da terra, maior cantora de todos os tempos de Caruaru e região, assim. E eu vi eles ensaiando, uma banda que até hoje tem um nome aí na cidade, e eles foram bem foda. E ouvia muito e acompanhava eles. Eu me escondia na bateria para ir para as festas. Então, a partir daí eu disse, eu acho que eu quero ser... Eu queria ser alguma coisa que fosse alguma coisa assim. Aí depois que eu entendi que era arte. Aí comecei, minha irmã tocava violão, cantava muito, eu também. E daí eu sabia que eu ia ser cantor. Porque quando eu nasci no São Sebastião, me chamaram de Estrela. E as crianças não sabiam, não falavam Estrela, Estrela, Estrela, Teira. Então, Teira, né, pra quem
1: caramba,
2: não sabe...
1: Caramba, eu não sabia disso!
2: Vem do apelido Estrela quando eu nasci, ó. Eu tenho 3 estrelas aqui, 7 na perna pra somar 10, que dá número 1, que é o começo de tudo. E o zero também tem uma força, enfim. E daí tem 2002, Sertão Psicodélico, 2008, Teira Blue... Só Teira Blue, título, que, não, que tem Matuto Retec, mas não tem um título musical certo. Específico. Aí vem 2013, há 13 anos, ó, em 2013...
1: Há 13 anos.
2: Veja, em 2013, 13, 13, tem eco aí, o Google pode fazer aqui. Há 13, 13, 13 anos, eu lancei o DVD Eu Nunca Disse Que Sabia.
1: Sim, sim, né? eu acho que eu tenho.
2: Pronto. Aí o que acontece? Eu fiquei de 2013 até 2019 no vácuo. Criei uma coisa, gravei no Muzak.
1: Tu fosse pra São Paulo quando?
2: Eu fui pra São Paulo em 87.
1: Nossa!
2: Eu voltei em 2019.
1: Cara, quer dizer que todo aquele rolê que tinha, que a gente fazia junto, de ir pra o Mirante, de aquelas coisas...
2: É porque eu vivo aqui. Eu morava lá, mas eu vivi aqui. E agora que eu tô morando aqui, vivo mais aqui ainda, né? Esse disco é composto por artistas do Agreste, da capital, do sertão. Então, chegar em Belê, eu passei por uma história que daí tinha que ser outro programa. Eu acho melhor a gente ir direto pra Belê.
1: Massa demais, cara. Ó, mas você já quer rolar Belê agora, bicho?
2: Não, eu queria, sei lá, mete um...
1: Não, diga,
2: mete
1: então.
2: Um seu nome aí, eu queria ouvir seu nome, mas assim, tem som alto aqui? Tem gogó? Eu queria ouvir, assim, num esquema que eu nunca ouvi ainda, dentro
1: sério?
2: De uma sala. Assim, eu já ouvi, mas eu queria ter experiência na Caruaru FM, pode ser?
1: Claro, a gente atola aqui no talo.
2: Você tem...
1: Tá na live aí, é?
2: Tá na live aqui. Ó, a gente vai ouvir seu nome... No talo, na Caruaru FM. E tem uma galera ouvindo pelo YouTube, não sei o que. Que não tá falando aqui, mas eu sei que estão. Porque é uma galera que não gosta de aparecer. Enfim. Glória Pires, essa galera, assim. Então, bota seu nome bem
1: alto.
2: Tu
1: quer falar um pouquinho antes dessa música, não, cara? Vamos. Tem tempo, tu sabe?
2: Claro.
1: Diz aí,
2: tô cuidando do meu pai.
1: Mas me diz, cara, qual a história desse disco? Porque geralmente a gente faz disco como uma obra, né? Como um conjunto.
2: É. Esse disco nasceu em 2018, quando eu já estava desde 2013 sem produzir algo autoral. E veio uma vontade. Eu tenho algumas canções, lancei um clipe... de uma das canções, lá, lá, lá. E daí eu tava eu, Caru e Isaac Maia presente. E a gente falou sobre... Eu tenho uma chamada Voando Beleza. Aí eu fui ver, procurar, disse assim, beleza é um nome foda pra disco. Aí Isaac Maia falou assim, é mesmo. Só quando eu fui pesquisar, já tinha um disco Beleza de Fagner, de 73. Aí eu digo, eita, não vai rolar usar beleza, não. Aí Isaac diz assim, usa belê. E belê, cara, belê.
1: A gente fala.
2: 500 milhões, não, tem 500 milhões de pré-posições, compositais, experimentais, do coloral, do comim, do quento, que não define belê e define ao mesmo tempo, né? Porque a beleza, eu fui ler... levemente sobre a beleza, cara, eu tive que parar, porque estourou de informação. E quando ele falou beleza, eu falei, isso é um grande presente, inclusive Almério, um beijo, se estiver ouvindo a gente, Almério falou assim, amigo, isso é um puta nome, é pra você mostrar mesmo qual é o rolê. Só que daí eu gravei de 2019 a 2021, tivemos a parada da pandemia, Isaac Maia desencarnou numa história junto comigo em Itamaracá. Esse disco é dedicado
1: cara,
2: a ele.
1: Cara, tu estavas na
2: Não, ele estava comigo, ele viajou comigo.
1: Cara, eu não sabia disso, cara.
2: E me ajudaram muito, assim, vocês, a galera toda.
1: Cara, eu não sabia, porque eu soube dessa informação. A Kelly, Kelly, beijão pra você. Tava falando comigo agora há pouco.
2: Beijo, Kelly.
1: Cara, a Kelly falou disso. Vitor, você não sabe.
2: É, eu tava. E, inclusive, eu ainda não voltei na Ilha Itamaracá. Aí, o que acontece? É, ele me deu esse nome, por isso que esse disco é dedicado a Isaac Maia. E aí, só que...
1: Cara, eu gostava tanto
2: dele. Esse disco que eu gravei em 2019, 20, parada, e 21, é o produtor, já é outro programa. O produtor sumiu com ele e não me entregou, eu gravei
1: cara,
2: no Isaac.
1: Cara, eu soube disso.
2: É, não vamos falar sobre isso, vamos gastar tempo com a beleza mesmo. Mas depois a gente fala sobre isso em off, beleza? Eu te conto tudo.
1: Beleza.
2: Aí...
1: Ó, beleza, tá vendo?
2: Beleza. Aí, de 2020 pra cá, eu, Carmen Farias e Ana Paula Marinho, que são minhas co-produtoras e parceiras desse álbum, esse álbum é feito a quatro energias. Eu, Ana Paula Marinho... Percussionista, compositora, multiartista.
1: Deixa eu fazer logo uma coisa aqui. Marcelo Moraes, meu querido baixista, o meu aluno, tá ouvindo aqui, dizendo que tá acompanhando. E meu queria aluno. Dizer a ele que poste aí, tira um print da tela, posta aí no seu Instagram que você tá ouvindo o programa, porque eu vou sortear dois ingressos pra festa de 11 anos do The House Pub, cara.
2: É, ele tá fazendo isso por causa do cachê, né, amigo? Se liga, Vitor Hugo, tu ainda é muito poético.
1: Ah, sou.
2: E daí, aí vieram poesias fortes de Carmen Farias, e vieram ideias fortes, eu disse assim, eu não vou perder o nome Belê, porque esse louco fugiu com o meu disco, ele sequestrou um filho meu, vai ficar sempre no meu coração, mas eu não sou mais aquela Belê, eu sou uma Belê atual, pós-pandemia, como todo mundo. E daí as poesias de Carmen viraram essa, né, todas as poesias, a maioria das poesias de Carmen, muitas coisas, algumas coisas minhas e da Ana Paula Marinho, virou esse disco de 11 faixas, que teve tudo muito programado, é um filho criado, pré-criado com muito carinho, que começou em fevereiro do ano passado, e lançamos agora, dia 25 de setembro, uma sexta-feira, que 25 das 7, que é a gira fechada dos 7 dias da semana.
1: Caramba, bicho.
2: E os 7 amores. Até a lua eu pesquisei pra lançar esse disco dia 25. E eu já tô sentindo ele reverberizar. E assim, produzir e lançar, você também é músico e artista, além de professor, produtor. Ei, faz faxina muito bem, viu? Eu soube.
1: E foi?
2: Não, eu soube. Desculpa, não era pra falar isso.
1: Não, pode falar.
2: Bota assim. Uma música.
1: Pode não, falar, não.
2: Tô brincando. É, e daí nasceu Belê, que seria, entre muitas aspas, Belê 2. Mas é um disco lindo, coeso, que diz quem eu sou, a maturidade e o que é a vida. Como a poesia de Carmen Farias me trouxe até a harmonia e melodia das palavras. A palavra tem muita força. É um disco inspirado... Ele é um afeto, junto com um desafeto... Sabe? Ele é a glória e a tristeza de qualquer vida. Ele é como uma roda gigante.
1: Uhum.
2: Você às vezes está embaixo, às vezes está no meio, às vezes está em cima. Ora parado. Mas sempre o embarque é embaixo.
1: Uou!
2: Bota seu nome.
1: Vou botar agora.
2: Agora bote bem alto aqui, eu não queria
1: conversar. A gente vai curtir pra caramba. Vamos embora. 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
2: Obrigado.
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2: Vamos, Simão! Clima esse disco.
3: Tem, ele é o disco da minha vida. Ele foi muito esperado, muito bem programado, eu tive muita paciência. Eu tô produzindo ele desde fevereiro do ano passado. Então são 19 meses com a colaboração de Verti Moura na produção musical. A direção musical, né? A produção executiva minha e de Ana Paula Marinho, percussionista, compositora, oficineira das boas, uma grande pessoa. A poetisa, compositora e amiga Carmen Farias, né, que tem a maioria da posse dessas letras, mas que deu esse insight para eu utilizar o nome Belê, do Belê que não aconteceu, para o Belê que nasceu. É um disco que eu estou ouvindo desde que eu fiz a voz guia o ano passado, ouvindo com muita paixão, muita verdade, muita alegria, muita, sabe, ele é realístico, ele é dramático, ele é cruel, cara, ele é como a vida. Belê diz tudo mesmo. Eu acho que nós conseguimos colocar palavras dentro dessa bolha e organizar a ideia como um grande filme, que é o famoso que a gente fala, que eu acho cafona, mas eu amo. Um beijo pra minha família, boa parte que mora em Agrestina, e pra a galera de Caruaru também, que eu tô vendo que tem o grupo da família aqui, que tá um buchichou. Tô muito feliz com o Belê.
2: Que massa, cara. Pera, eu acho que eu já fiz essa pergunta a você de outra vez. Talvez seja uma pergunta até clichê, mas eu gosto dela. Qual disco você mais gosta? Ou o último é sempre a Menina dos Olhos?
3: Não, gente, pelo amor de Deus.
2: Não, bora.
3: Eu tô maduro, eu tô um velhinho bonitinho, vamos dizer assim, né? Eu já tive vergonha de tudo que eu fiz.
2: Sério?
3: Seríssimo. Que eu dizia assim, uau.
2: Ou seja, o sertão psicodélico, você mudaria muita coisa.
3: Vixe Maria, pelo amor de Deus. Mas hoje eu já olho e vejo como o primeiro filho, quando a gente não tinha jeito de fazer menino. Quando, sei lá, quando a cama quebrava, porque você não tem o molejo, o molho nordestino, como se diz a verdade. E daí você vai ficando mais velho, mais maduro, e mais maduro musicalmente também, né? Então, eu acho que eu gravaria, eu nem tiraria o repertório, sabe? Mas é porque eu também tô 30 anos mais inteligente e esperto com a vida. Mas, claro, que Belê, eu sou apaixonado, eu escuto todo dia, cara. E eu ainda tô me divertindo. Eu acho que quando você se ouve, né? Vários artistas têm problema de se ouvir, porque o que a gente ouve, A minha voz pra mim não é a minha voz pra vocês.
2: Uhum.
3: É porque a gente tem uma caixa torácica, que é uma caixa de som louca, nesses carros que passam pelas ruas, tudo, tudo, tudo. Então, mas eu tô apaixonado por Belê. Eu tenho uma casinha alugada em São José da Coroa Grande, não tô convidando ninguém, é só uma informação, tá bom? Fique bem claro. E eu vou andar todo dia na praia, de manhãzinha, ver o nascer do sol e tal, ouvindo, beleza? E ouvindo e me divertindo, pô. Você se ouvir se divertindo. Nunca aconteceu isso com meus outros trabalhos. E eu conheço histórias míticas ou não, fakes ou não, de Cazuza chegar numa balada, tá tocando exagerado, e ele meter o pé na vitrola, assim, estourar as veias, estourar o pé, quebrar o som e dizer assim, gente, não toca isso, pode pedir outro som que amanhã eu compro e tal. Porque se ouvir é muito complicado. Se ouvir é muito complicado. Você também tem essa parcela, você sabe que o artista é extremamente autocrítico, né?
2: Sim.
3: Isso é muito ruim, maltrata muito a gente, porque tira da gente a paz da poesia, né? E leva para outro lugar. Então, eu tô tentando me amar mais e me beijar mais e fazer as coisas melhores para mim.
2: Cara, muito bacana, bicho. Me diz uma coisa, eu queria que tu falasse um pouquinho da música Belê, porque eu quero botar logo.
3: Belê é uma música sensual, erótica, um convite ao pecado. Mas aquele pecado gostoso, aquele pecado... aquele pecado real, que é quando duas pessoas querem se encontrar e possam ou não, e desejam ou não, mas dá um jeito de se encontrar. Então, o que você tem de gostoso não é só o seu corpo. Reina mais exposta entre a epiderme e o osso. Nem sua pele tatuada, nem só a tua bela bunda malhada. Isso é lindo demais. Extremamente, sei lá, eu me sinto Caetano naqueles discos da trilogia dele, lá, lá, lá.
2: Ai, você tá falando do que tem rocks, que tem... Exato, C é muito bom.
3: É um dos discos que eu precisei indicar pra Vertim Moura. Um beijo, Vertim Moura, que lançou um disco lindo chamado Berro do Bode. Um cheiro também para o Legado Lucena, meu guitarrista, que também lançou um disco lindo, que tem uma, inclusive em vinil. Um cheiro para a banda toda, Lucas Crasto, baixista, mixador, masterizador, editor. Kel Calisto, batera, foda da turma do Coco de Arco Verde. Eu tô com a equipe, ó, Blafes.
2: Massa demais. Então vamos escutar Belê?
3: Vamos escutar Belê?
2: Belê?
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0: Beleza, beleza. Cara, que bacana você aqui, bicho.
1: Massa, ó.
0: Eu gostei da camisa e tudo,
1: não, eu vim. Pô, eu tenho que me promover, né, cara?
0: Ô, lógico.
1: Eu sou o dono do gado. Aí, como dono do gado, o cara tem que ficar ali ligado. E eu pensei, que figurino eu vou? Só que, vou te falar a verdade. Sim. Eu botei essa blusinha furadinha, listrada, preta e branca e tal. Só que ela é bem vazada. Sim. E eu esqueço que eu tô no Agreste, onde de dia tava 57 graus e agora à noite tá 17. E o carro que me trouxe tava bem geladinho. Aí eu tava com os figurinos que eu vou gravar amanhã. Magão, um beijo. Com os Anderson.
2: Uh-huh.
1: Gravar uns takes de divulgação do trabalho. E preciso trazer alguns figurinos, porque, gente, a gente não grava um por dia, tá bom? A gente para um dia, faz uma cara de princesa e grava, tipo, 10 chamadas, 10 takes, 10 stories ou reels e tal. Aí eu peguei essa blusa da produção, falei, oxe, vou me autopromover, porque é isso.
0: Massa demais, cara. Bicho, vamos falar então de Até Quando Eu Quiser. Cara, na verdade eu fiquei com vontade de botar logo Você Não Gosta de Mim, que eu fiquei curiosíssimo pra gente.
1: Ai, meu Deus, vai, bota.
0: Pode ser, eu posso trocar.
1: É aqui. Porque eu falei, gente, eu vou contar por quê. Eu falei, Vitor Hugo deve estar, sei lá, coisado do coração. Essas coisas cafona e brega que eu amo. Eu adoro ouvir Roberta Miranda, tipo, quando eu tô deprê ou na fossa de alguém. Gente, tem que ouvir Jair Adriane, enfim, José Augusto, essas coisas todas. E eu comentei aqui no estúdio que Você Não Gosta de Mim é uma música de amor, pra você ficar bêbada e chorar e não sei o que, não sei o que lá. Aí eu disse, eu faço aqui, que eu trouxe violão, né? Ele falou, massa. Ele falou, mas eu fiquei curioso. Não, é porque tem algum sentimento dentro desse coração maltratado. Vitor Hugo, Você Não Gosta de Mim, solta aí.
0: Vamos embora, na hora que terminou aqui, ó.
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2: Pera, eu já entrei aqui junto. Peraí.
3: Ixi.
2: Pega o violão. Pega o violão. Vamos fazer esse finalzinho.
3: Eita, olha. Mata o Vitor Hugo aqui, por favor, e publica, por favor.
2: Vai, bota aí, mas peraí que eu quero que ele filme também, peraí. Peraí que eu quero. Peraí, viu, você?
3: Sim.
2: Cara, eu tô de cara. Tô de cara.
3: Ah, de novo, voltou, né?
2: Cara, que bacana.
3: Apocalíptico demais, né, não?
2: Muito. Muito bacana, foi? Cara, é o final, vou fazer esse finalzinho com você, porque eu adoro essas músicas. Pera, é interessante, né? Porque as pessoas hoje em dia não prestam atenção nas coisas, eu acho, tal. E tem várias músicas. Por exemplo, tem uma música que eu acho muito, muito bacana. Você conhece aquela música? Você conhece aquela música do putz, como é o nome? Do Damien Rice. Que é aquela que fala "And so it is, just like you said it could be. 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Você lembra dessa canção?
3: Sim.
2: Então ela fala o tempo todo assim: "I can't take my eyes off you, I can't take my eyes off you." Lembra que teve até a música da acho que é Ana Carolina. Eu não
3: sim.
2: sei parar de te olhar,
3: sim,
2: não sei parar de
3: sim.
2: Só que se você escutar a música, ele termina dizendo, eu vou baixar a trilha sua daqui pra ver se dá pra ficar melhor.
3: Claro.
2: E aí ele fala, "I can't take my eyes off you, I can't take my eyes off you, I can't take my eyes, my eyes." E fica no final puxando my eyes, e a música vai acabando. Quando termina tudo, aí ele fala, "Till I find somebody new," que é até que eu ache alguém novo.
3: Ai, meu Deus
2: Ninguém
3: do céu.
2: Ninguém sabe disso. As pessoas não escutam. E inclusive, até a própria música
3: da... Você sabe que eu não sou aquele expert em inglês, né?
2: Não.
3: Você me falando agora, aí eu consigo entender porque você tá falando, repetindo, e tem a emoção da canção, né?
2: Sim.
3: Mas, assim, esses... Vamos dizer, o susto, né? O susto belo do final da canção.
2: Sim, quando eu escutei isso a primeira vez, eu disse, caramba, porque ele você ia até o fim. Aí daí vai, e ele vai, "I can't take my eyes, I can't take my eyes, I can't take
3: ele
2: my eyes."
3: Hipnotiza,
2: my
3: né,
2: eyes,
3: repetindo.
2: My eyes, eu não consigo deixar tirar meus olhos de você, eu não consigo parar de te olhar, eu não consigo tirar os meus olhos de você, de você, de você. Até eu achar alguém novo. Cara, é uma, na verdade, essa música eu vejo como uma corda. E eu achei isso daí bacana na sua música, tá ligado? Porque ele vai
3: super.
2: Assim, aí eu vou deixar pra gente falar de novo, né?
3: Claro.
2: Você não gosta de mim, você não gosta de mim, nem desgosta, ou seja, putz, cara, foi fantástico. Solta aí, vai, mete bronca, vai, vamos ver.
3: Podia, esse pedaço é o quê?
2: O finalzinho aí, que foi o que
3: podia
2: você disse.
3: Podia ser pior, podia ser mesmo melhor. 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

0: Cara, que fantástico.
1: Nem deixa,
0: mas eu quero,
1: nem não deixa.
0: Eu quero outra, cara. Eu quero outra. Eu queria que você tocasse outra.
1: Outra do disco, na viola.
2: Tá só você.
1: Que pessoa bonita, dessas que consagram ineditismo, intrepidez, translúcida, agridoce, delícia. Que pessoa bonita, ah, vento lhe trouxe, solar, interplanetária, lá longe, deusa, furta, cor.

0: fazem.
1: Bom demais, cara!
2: Pessoa bonita.
1: Cara, muito bom, bicho. Ah, eu gostei demais, bicho. Muito é bom, muito bom. Mas essa viagem da música, assim, é... Dá uma filosofada um pouquinho. Tava olhando os estudos. Que aí você lembra quando o TikTok começou a moldar a forma que as pessoas estavam fazendo música? Eu também tem aquela galera que quer ser... Que quer ser artista e tem outros que querem ser famosos.
2: Sim.
1: Então a galera que não é artista e não quer ser artista, quer ser famoso.
2: Mas criam conteúdos para.
1: Exatamente. Então os caras estavam fazendo música onde a música tinha que começar com o refrão, porque se as pessoas escutassem os 15 primeiros segundos e não gostassem, eles já pulavam.
2: Vou lhe contar um segredo de Belê, rapidinho. Pensei muito sobre quanto tempo eu ia querer de introdução para cada faixa. Se você ouvir, são 11 canções.
1: Sim.
2: E 7 é só um quen, ou um apito de buzina, ou um chocalho, e a música começa. Por quê? Porque a gente tá visando também, por exemplo, eu não tenho TikTok, mas eu respeito quem tem e quem usa. Eu acho que com controle, as redes estão aí para fazer o bem, é só dar uma controlada. Mas eu pensei também, por exemplo, o meu público é 40 mais.
1: Sim.
2: Eu tenho 56. Que é a galera que tem 60 e 70, mas tem filhos que tem 30, 40 e querem me acompanhar. Mas e essa galera de 15 a 30 que está no TikTok? Como é que eu vou alcançar? Ó, eu vou tentar alcançar falando poesias em canção e fazendo introduções, que é só um quen. Por exemplo, até quando eu quiser.
1: Sim.
2: Se você ver. É um barulhozinho de buzina ali naquela região que você conhece. Como diria Tom Zé, entre a Consolação e Augusta. Né? Não, entre a Augusta e a Consolação tem... Enfim, deu um brancão agora. E daí, até quando eu quiser, a introdução dela é um barulho ali na descida da Rebouças de quem vai pro Rio Pinheiros. Então é um quen, quen, pipi, pipi. Se bem o que me falta. Sabe? Já é um pum. Então, muitas das canções, realmente, eu evitei a introdução. Primeiro, porque eu queria que a palavra tivesse mais força do que harmonia, melodia. Acho que a palavra nesse disco vem à frente, porque a canção nasceu das maiorias de poesia, né? De Carmen Farias, como eu já havia dito. E também para pegar essa galera que tá sem paciência de ficar, assim, 30, 20
1: sim,
2: segundos,
1: sim.
2: 15 segundos, Vitor Hugo.
1: O solo de Pink Floyd, 3 minutos de introdução.
2: Não, não, tipo, Renato Russo, né, que conseguiu estourar no Brasil uma canção de 8 minutos.
1: 9 minutos.
2: Né, um feito inédito, eu não conheço sim. outra música, nesse, pelo menos que eu tenha conhecimento. E daí é isso, a gente também tem que estar aberto, eu tô quase com 60, tenho 56, mas eu quero estar bem, eu tô bem ligado nos meus 56, eu tô ligado em quem tem 60, 70, 80, porque eu quero estar lá bem, comecei a fazer pilates, ei galera, ó, ei, saúde, pilates 7 horas da manhã, ou seja, não saia à noite antes do pilates, eu já marquei 5 dias, pra eu não poder sair 6 dias, então a minha escala é 6x1, no sentido de não poder sair.
1: Enfim, cara, eu sei que a galera fez essa questão aí da música, tá ligado? E foi, você observou isso, né? Começaram a fazer música começando com refrão, porque tinha que chamar lugar atenção. E aí depois o cinema passou a observar que se demorassem 12 segundos num close em uma pessoa, as pessoas já perdiam a atenção, caiu pra 8. Cenas de cinema.
2: Ou seja, a galera não vai continuar a assistir não, porque
1: bicho,
2: teve 12
1: porque,
2: segundos.
1: Vai meio que perdendo a atenção, Porra. Vai se perdendo. Era esse o ponto que eu ia falar, tá
2: Sim.
1: ligado? Então o cinema também teve que se adaptar a essa movimentação, a essa coisa toda.
2: Eu acredito que isso pode ter chegado na dança, num teatro.
1: Possivelmente.
2: Possivelmente, né?
1: E aí o que é que acontece? As pessoas perdem de chegar no final de uma música e ver um fechamento como esse.
2: Super.
1: Tá entendendo?
2: Super.
1: Mas é isso, Tera, eu queria terminar aí esse nosso bloco, essa nossa entrevista com duas músicas, que é exatamente Até Quando Eu Quiser.
2: E bota Se Não Der Pra Você.
1: Então vamos
2: no
1: lá,
2: final,
1: porque
2: serão duas pedradinhas assim pra gente terminar lá pra cima, porque inclusive, gente, eu descobri que Vitor Hugo esconde que tem uma caixa foda aqui no estúdio.
1: Eu escondo?
2: É, aí ele bota o volumezinho bem pouco e eu descobri hoje que a caixa é muito massa e eu tô ouvindo no estúdio com a qualidade foda. E é uma forma de eu estar ouvindo também, Vitor. É a oportunidade de ouvir também
1: em outros ambientes.
2: Em outro ambiente, né? Em outra caixa.
1: Qual é a música mesmo que você quiser? Acústica. Que você quer?
2: A primeira é Até Quando Eu Quiser.
1: Certo.
2: E pra terminar, fechando, é Se Não Der Pra Você.
1: Beleza.
2: Belê.
1: Vamos embora então, Teira Blue. Fantástico, foi muito legal ter tido você aqui.
2: É sempre bom estar aqui. Ó, uns recadinhos de coração, vai. Posso?
1: Claro.
2: Pronto, vamos lá. Dia 17 de outubro, às 17 horas, no estacionamento do Lengo Tengo, na rua principal do Alto do Moura, um pouquinho antes do Museu Mestre Vitalino. A galera daqui conhece, para quem não é, já sacar. Teremos o show de lançamento de Belê. Então é assim, ó. Tô ajeitando um negócio aqui, minha gente, enganando vocês. Quero fazer um convite extremamente especial. Esse é, ó, primeiro, é primeira mão em rádio. Eu acho que quem tá recebendo assessoria de imprensa hoje de manhã não tá sabendo desse, ó, um furaço. Dia 17 de outubro, 17 horas. No Lengo Tengo, na principal ali do Alto do Moura, para quem não é de Caruaru, um pouquinho antes do Museu Mestre Vitalino, no estacionamento, ao ar livre, estaremos fazendo um show foda de lançamento do disco Belê. Com estrutura bem bonita, vão bem arrumadinhos, cada um como se sinta à vontade, mas vão bonitinho, para depois dizer assim. Teira Blue não avisou que ia ser gravado e filmado, então a gente vai estar gravando. Eu acho que é um projeto meio inédito, pelo menos para quem está trabalhando comigo aqui na região, Vitor.
1: Sim.
2: Que a gente vai fazer um show que é uma audição do disco ao vivo. Então, é um show que não tem... Que a plateia está dentro da estrela, no chão, com a banda.
1: Uhum.
2: E não vai ter boa noite, sejam bem-vindos, muito obrigado. Eu vou exigir uma qualidade técnica é igual ao disco da banda. A gente vai cantar as músicas com um intervalo de 8 segundos, que é o que dá durante a gravação, uhum, do lançamento do disco em todas as plataformas. Segue a Iteira Blue, e a gente tá em tudo, e é Belê, é isso. E daí a gente vai fazer uma audição do disco ao vivo com a banda.
1: Que massa, cara.
2: Eu tô muito feliz, é uma grande produção. A galera tá bem preocupada, porque a gente vai filmar, gravar e fazer essa música acontecer. E vai ser lindo. 17 de outubro, 17 horas, no estacionamento do Lengo Tengo. Até quando eu quiser.
1: Valeu, vamos embora ouvir?
2: Vamos!
1: Vamos lá então!
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12: Beleza, beleza, galera. Caruaru FM, a Rádio Rock da cidade. Vitor Hugo por aqui, começando o terceiro bloco desse Circuito Alternativo. No Circuito Alternativo, você sabe, né? Tem o objetivo de trazer bandas que não fazem parte do mainstream, bandas que estão aí buscando seu espaço, bandas que fazem parte de festivais alternativos, sabe? Que tem discos gravados, que fazem shows, que, enfim, estão movimentando a cena e nunca vão deixar o rock and roll morrer. Então você traz material de sua banda, manda material, procura a gente nas redes sociais e com certeza a sua música vai entrar aqui no setlist do Circuito Alternativo, do Rock Life, enfim, da Caruaru FM, e vai mostrar você pro mundo. Vamos embora então para o terceiro bloco. Daqui a pouco eu tô de volta.
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1: Beleza, beleza, galera. Caruaru FM, a Rádio Rock da cidade. Vitor Hugo por aqui, encerrando o terceiro bloco desse Circuito Alternativo. E mais uma quarta-feira aí, com muita música e informação pra você. Daqui a pouco eu tô de volta para o último bloco desse programa, que desde 2003 traz muita banda autoral, muita banda que tá aí na batalha, mostrando o seu material, mostrando a sua musicalidade pra gente.
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0: de música. Daqui a pouco Vitor Hugo tá voltando aí, encerrando o circuito alternativo dessa quarta-feira.
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1: Beleza, beleza, galera, vamos embora. Caruaru FM, a Rádio Rock da cidade. Vitor Hugo por aqui, encerrando mais um Circuito Alternativo, o melhor programa de rock do seu rádio. E é isso que vale, né, gente? O Circuito Alternativo tem o objetivo de trazer as bandas autorais, as bandas que fazem parte desse universo tão grande que é esse Circuito Alternativo, onde a gente não tá tocando no mainstream, a gente não tá tocando nos grandes palcos, mas a gente tá buscando grandes palcos pra gente. Beleza? Uma das maiores conquistas que a gente pode falar aqui, por exemplo, em Caruaru, é o grande Polo Azulão, onde as bandas de garagem se juntaram, começaram a fazer música, começaram a fazer uma movimentação dentro do próprio São João. E exatamente daí, do garajão, foi que surgiu o Polo Alternativo, o Palco Alternativo, e depois virou o Polo Azulão. E é isso daí, a gente tá exatamente aí pra mexer com as estruturas, a gente tá aí pra mostrar que a gente existe e que precisa de um espaço. Você tem banda? Marca uma entrevista aqui no Circuito Alternativo com o Vitor Hugo, que com certeza você vai ter sua música encaixada aqui no setlist do Rock Life, do Circuito Alternativo, de toda a programação da Caruaru FM, beleza? Fica atenado então, valeu, quarta-feira que vem eu tô de volta com mais um Circuito Alternativo, lembrando que de segunda a sexta a gente tem o Rock Life, de 8 até as 10 da noite. Fica atenado então que a Caruaru FM tem um grande espaço de rock and roll pra você, beleza? Vamos embora então, fica atenado, amanhã de 8 até as 10 da noite tem o Rock Life, mais uma quinta-feira pra você, beleza? Valeu, fui!
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0: Se tudo der certo, a pedidos da direção da casa, sexta-feira vai ter mais um. Agora uma para todo mundo cantar e me ajudar, ajudar a gente. Monte Castelo.
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1: Simbora Salvador, e essa eu gosto muito, hein? Olha meu parceiro Tony Pereira, o pessoal lá de Caruaru, aquele abraço. Vamos arrochar.

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0: coração de vocês. Fiquem com Deus. Valeu!
1: É isso aí, galera! A todas as pessoas que vieram de cada lugar do Brasil, um beijo pra vocês. Muito obrigado pelo carinho. Tchau!
2: Obrigada, meu Deus! Valeu, galera linda! Muito obrigada, nossos fã-clubes. Meu beijo carinhoso. Fiquem com Deus, viu?

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1: Simbora Salvador, e essa eu gosto muito, hein? Olha meu parceiro Tony Pereira, o pessoal lá de Caruaru, aquele abraço, hein? Vamos arrochar.

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0: 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Espero que tenha sido tão divertido para vocês como foi para a gente.
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3: São 7:29, está no ar o Jornal Vanguarda comigo, Wagner Gil, com o DJ Júlio César e com você, ouvinte da Caruaru FM, na manhã desta quinta-feira, 1º de outubro. Olha, faltam só 3 dias para as eleições 2026 e o bicho está pegando, hein? Muito acirrado aqui em Pernambuco, muito acirrado em nível nacional, e o importante é você analisar bem e votar nos candidatos que você acha que pode melhorar a sua condição de vida, o seu habitat. O Jornal Vanguarda está no ar. E vamos aos principais destaques do Vanguarda de hoje. O Brasil registrou um caso de violência política a cada 44 horas. Uma mente alfineta Mendonça em sessão do STF. Brasil e Estados Unidos criam um grupo para discutir tarifas de acordo comercial. Ancelotti testa 25 jogadores e avisa. Novidades vem aí na seleção. Essas e outras notícias agora no Jornal Vanguarda da Caruaru FM.
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3: Olha, no momento a temperatura em Caruaru é de 23 graus. A mínima foi de 20 e a máxima será de 30 graus. Teremos o dia hoje parcialmente nublado, com chuvas parciais isoladas durante todo o dia. No momento, a umidade relativa do ar está em 81% e o sol se põe hoje às 17:18 e chove em boa parte da cidade de Caruaru.
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3: Olha, esses são apenas alguns dos destaques do Jornal Vanguarda de hoje, que também tem o Vanguarda Entrevista. E hoje nós vamos conversar com a advogada Karenina Moreno. Ela é especialista em direito. A gente vai tratar de um assunto novo, e o Pix Alimentação. As pensões alimentícias aí agora através de um Pix que já cai através de uma decisão judicial. A gente vai saber como isso pode garantir o bem-estar da criança, da mãe, né? Das pessoas que precisam dessa pensão alimentícia. Também vamos falar com ela do quinto constitucional, a indicação de um desembargador para o TJ. Parece que a doutora Karenina Moreno disputa, concorre a uma vaga, e também a gente vai falar um pouco quem é ela, já que temos um público aqui seleto e também de muitos advogados. Então, o Jornal Vanguarda está no ar e você pode participar através do nosso WhatsApp 98155-1049. Participe, é importante demais para Caruaru e também para a gente.

0: Brasil registrou um caso de violência política a cada 44 horas. Alan Barbosa.
1: Preliminar produzido pelas organizações Terra de Direitos e Justiça Global revela um quadro preocupante para a democracia brasileira. A violência política no país não arrefece nem mesmo em períodos em que não há disputa eleitoral. Foram 354 casos registrados entre 28 de outubro de 2024 e 15 de agosto de 2026, uma agressão a cada 44 horas. A quantidade de casos representa um aumento de 18,4% em relação aos 299 casos registrados no período pré-eleitoral da edição anterior da pesquisa, entre 1º de novembro de 2022 e 15 de agosto de 2024. Coordenadora de Incidência Política da Terra de Direitos, Gisele Barbieri, defende uma atuação conjunta do Estado no combate à violência política.
2: São 225 casos apenas no ano de 2025, fazendo com que esse seja o período pré-eleitoral mais violento em 10 anos, com um aumento de mais de 18% em relação aos casos registrados no período pré-eleitoral da edição anterior. Então, o cenário atual, ele configura uma grave ameaça não apenas à vida desses mandatários, mas à própria sustentabilidade do regime democrático e das nossas instituições.
1: Os métodos empregados nos ataques mudam em relação aos alvos. A violência física, que são as agressões, atentados e assassinatos, afetam mais os homens, com 72,2% dos casos. Já a violência simbólica atinge majoritariamente as mulheres, como detalha Gisele Barbieri.
2: São ameaças e ofensas que representam mais de 58% dos casos e que atingiram majoritariamente mulheres. Além de ameaças de violência sexual, né, e episódios com conteúdos de conotação sexual ou comentários sobre o corpo, a aparência, e nesses casos 100% das vítimas são as mulheres. E quando a gente adiciona ainda o componente racial, a situação é ainda mais preocupante, porque uma em cada três mulheres que sofre violência política no país é preta.
1: A violência política é mais forte nos municípios e contra políticos de esquerda, segundo o estudo. Somadas, 30,23% das vítimas de violência política são representantes do PT e do PSOL. Vereadores e vereadoras correspondem a 49,6% das vítimas, com 176 dos episódios identificados. Dos 11 assassinatos registrados, 10 tiveram como vítimas agentes políticos municipais. Os números relativos ao primeiro turno do período de campanha eleitoral deste ano serão divulgados na próxima semana. Agência Rádio Web de Brasília, Alan Barbosa.
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0: Bom dia, gente. Estamos aqui já na linha com a doutora Karenina Moreno. Ela é advogada e a gente vai falar de um assunto novo, mas que parece, mais uma vez, a proteção às mulheres, às famílias, que é o PIX, que já é descontado para quem deve aquela pensão alimentícia. Bom dia, doutora Karenina. Um prazer imenso em falar com a senhora pela primeira vez aqui no Jornal Vanguarda da Caruaru FM.
1: Bom dia, Wagner. Bom dia, Caruaru FM. Muito obrigada pelo convite. É um prazer imenso estar aqui. Bom dia, ouvinte também. Vamos sim falar sobre o PIX Pensão, a lei que acabou de entrar em vigor.
0: É uma lei, doutora, que parece a lei 15.479, que criou o chamado PIX Pensão. Ela parece que é um mecanismo que foi criado para proteger as famílias, as mulheres, né? A gente vê muita gente não querendo pagar, atrasando, quando faz um acordo, não paga o atrasado, passa a partir dali, enfim. É danado e muitas vezes fica o peso todo em cima da mãe, de uma, duas crianças, né? Parece que isso pode ajudar a solucionar.
1: É verdade, Wagner. Veja, eu começaria explicando a forma como a gente pode pagar a pensão alimentícia, né? Normalmente a pensão alimentícia ela é paga deduzindo um percentual na folha salarial de quem paga a pensão.

0: atrasos, né? E é importante ressaltar que o não pagamento da pensão ou o atraso no pagamento da pensão realmente prejudica muito os filhos, né? Normalmente essa pensão é destinada aos filhos menores. Então, a mãe ou o pai, né, que gere aquele valor, né, fica sem poder pagar muitas vezes, né, as necessidades, as obrigações ali dos filhos, precisa contrair um empréstimo, precisa pedir às vezes a um parente um valor para poder pagar os compromissos, né, isso é uma forma até de violência patrimonial e financeira.
1: Entendi. Doutora, qual a diferença se já podia, por exemplo, fazer um débito em conta para o Pix, doutora?
0: Veja, exatamente, a diferença é essa, é que agora o juiz vai expedir um ofício à instituição financeira, ao banco, com todos os dados da conta, do valor, da pensão, e a forma de atualização. Então, a própria instituição financeira vai fazer o PIX, não é mais o titular da conta. Ou seja, não vai haver atraso, né? A não ser que realmente não haja valor na conta.
1: Se essa pessoa, por exemplo, aquele banco foi notificado, a Caixa Econômica ali, ele deu aquela conta, e de repente ele abre uma conta no Bradesco e zera a conta lá da Caixa, essa ordem, ela consegue detectar e buscar aquele dinheiro?
0: Sim, consegue, porque quando a instituição financeira não encontrar o valor, ela vai informar o Sistema Financeiro Nacional e ele vai buscar ativos do devedor da pensão alimentícia. Então, vai se procurar onde ele tiver dinheiro para fazer o pagamento da pensão.
1: Entendi, doutora. A senhora acha que isso pode, de certa forma, ajudar e melhorar para principalmente para as mães, né? Que a gente vê muitas mães sofrendo, às vezes os caras atrasam em 6 meses, 1 ano, e quando faz um acordo, deixa aquilo para trás e passa a pagar a partir dali. Isso é muito ruim também, né?
0: Sim, é muito ruim, Wagner. Como eu expliquei antes, prejudica muito, né, os filhos, e oprime a mulher também, né? Porque acaba muitas vezes que isso é uma forma de pressioná-la a custear a despesa, né? E se esquivar da obrigação. Os pai e mãe, eles têm que entender que os dois são responsáveis, né, em contribuir para os proventos dos filhos, né, para o custeio de suas despesas básicas. Então, veja, solucionar realmente de vez não vai, né? Porque o devedor pode sempre encontrar uma forma de utilizar uma empresa jurídica, um laranja, né? Mas vai sim, eu acho que reduzir essa inadimplência em determinados casos. Porque a lei Pix Pensão, ela vai ser mais direcionada para o profissional autônomo, para o empresário, né, que não possui folha salarial, né? O servidor público, o empregado com carteira assinada, tem salário fixo. Então, normalmente, nesses acordos de pensão, se fixa um percentual, né? E a própria empresa, o próprio órgão público, faz a dedução todo mês da pensão. É diferente do empresário, do profissional autônomo, que ele se encarrega de fazer essa transferência, porque ele não tem folha salarial fixa. Então, é justamente para essas situações que a lei Pix Pensão será direcionada.
1: Entendi, doutora. Doutora, eu queria falar num assunto importante agora. A gente tem uma audiência muito grande aqui de advogados. Doutora Marinette está com a gente. Doutor Emerson, doutor Marcelo Soutomaior, doutora Marcela Soutomaior, que é presidente aqui da SIC Mulher, também está ouvindo a gente aqui. A senhora está concorrendo a uma vaga no 5º Constitucional da OAB, é isso? Pela OAB?
0: É isso mesmo, Wagner. Eu estou concorrendo à vaga do 5º Constitucional, né, para a desembargadora do Tribunal de Justiça de Pernambuco. A eleição será agora no dia 6/10, próxima terça-feira, na forma eletrônica. E
1: quem votam, doutora?
0: Só os advogados e advogadas é quem votam, né? Que eles todos receberão um link para fazer para votar, né, online mesmo. Não precisa se deslocar para a sede da OAB ou para o fórum, não.
1: É o advogado, então, que está em dia também com a ordem, né?
0: Sim, tem que estar em dia com a ordem, há mais de 30 dias, né?

0: Não adianta também pagar agora, porque não consegue participar mais da votação. É uma eleição extremamente importante para todos os advogados e para a sociedade também, porque o Tribunal de Justiça de Pernambuco, ele é um tribunal que julga todas as questões da vida da gente, né? Pensão, curatela, inventário, guarda, investigação de paternidade, uma ação contra o plano de saúde, uma ação de despejo, uma questão, né, imobiliária, um crime de competência estadual, um acidente de trabalho. Então, é muito importante realmente a participação dos advogados e advogadas nessa escolha, né? Sendo o critério principal, sendo o critério principal o advogado que milita mesmo no Tribunal de Justiça de Pernambuco, né, na Justiça Comum. Então é importante sempre realmente olhar para essa questão da advocacia militante, porque a razão de ser do quinto constitucional é levar a visão da advocacia para dentro do Tribunal de Justiça de Pernambuco.
1: Certo.
0: E também teremos, no mínimo nessa lista, a lista é sextupla, pode votar até em 6 nomes, mas nessa lista nós teremos, no mínimo, 3 mulheres constando. Haverá uma cota feminina. Então, há um interesse, né, pela escolha de uma mulher dessa vez, porque a composição do Tribunal de Justiça de Pernambuco é majoritariamente de homens, né, 52 desembargadores para 6 desembargadoras mulheres. E nenhuma veio pelo quinto constitucional. Todas as desembargadoras que vieram foram magistradas de carreira jurídica.
1: Certo. E por que, doutora, a senhora quer ser desembargadora e quanto tempo a senhora está na profissão, por gentileza?
0: Sim. Wagner, eu estou nessa profissão há 24 anos. Eu vivo exclusivamente da advocacia. O meu pai também foi advogado, já faleceu em 2023. Também participou dessa eleição do quinto, chegou à lista tríplice. Mas, assim, eu digo que a minha militância é o que me leva realmente a concorrer ao quinto constitucional. Justamente porque a vivência que eu já tive dentro do tribunal, eu conheço muito bem os percalços, as dificuldades todas, né, dos advogados e advogadas no exercício da profissão. E isso é justamente o que se quer levar, né, com o quinto constitucional. Um profissional atuante, né, advogado mesmo de batente, de fórum, para o Tribunal de Justiça de Pernambuco, para ser essa voz ativa dentro do Tribunal de Justiça, né, de adotar práticas que favoreçam o exercício da advocacia e também ser contra medidas que o tribunal tome que desfavoreça a profissão, né, a classe. Então, eu também prestei serviços à OAB no Tribunal de Ética e Disciplina da OAB por 3 anos como julgadora e atualmente eu presido a Comissão de Direito de Família e Sucessões do IAP, que é o Instituto de Advogados de Pernambuco. Ele tem 174 anos, o nosso aqui de Pernambuco é o segundo mais antigo do Brasil. Então, todo esse acúmulo de experiência me fez realmente me mover, né, para concorrer e me motivar muito, né, além de, obviamente, eu estar aqui 22 anos após meu pai constar na lista tríplice do quinto constitucional, né, a concorrer realmente e ser finalmente escolhida, né? A eleição do quinto, os advogados vão escolher a lista sextupla, mas em seguida tem outras etapas, né? A etapa do Tribunal de Justiça, que escolhe 3 daqueles 6 nomes, e por fim o governador. A governadora escolhe o último nome.
1: É verdade. Doutora, eu queria agradecer demais a sua participação aqui, desejar boa sorte à senhora. Nessa disputa aí, vou tentar fazer uma pauta aqui no nosso programa para ouvir todos os advogados que vão disputar numa entrevista em dias separados, para a gente aprofundar mais na causa, o que pode ser feito para cada um e para que o advogado de Caruaru também possa ter uma noção em como votar. Espero contar com a senhora. Desde já desejo boa sorte e agradeço demais aí essa luz que a senhora trouxe para a gente também na matéria Pix Pensão.
0: Muito obrigada, Wagner. Muito obrigada, Caruaru FM. Tenham aí um bom dia a todos. E advogados e advogadas, participem da eleição do quinto constitucional e votem em mim.
1: Um abraço, doutora. Tchau.
0: Obrigada, até mais.
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1: 7:48, intervalo é rapidinho, é só aquele tempinho, né, Júlio? De comer um pedacinho de bolo aí de macaxeira, que tá uma delícia. Tomar aquele cafezinho e se inteirar para trazer mais notícia e informação para você. Sai daí não, que é o famoso VaptVupt.
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5: Na capital do Agreste, 7:53.
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5: Olha, Cristiano Ronaldo, que está em busca do seu 1000º gol, não gostou de ter ficado no banco aí e rompeu aí com o técnico Jorge Jesus e abandonou a seleção. Daniel Espera.
6: As polêmicas entre Cristiano Ronaldo e Jorge Jesus ganharam um novo capítulo. Após a entrevista coletiva polêmica por parte do treinador, o craque da seleção portuguesa decidiu abandonar a concentração de mais um dia de treino. De acordo com o jornal A Bola de Portugal, Cristiano Ronaldo não retornou aos treinamentos da seleção portuguesa porque ficou irritado por não ter sido utilizado por Jorge Jesus na vitória de Portugal por 2-1 sobre a Noruega no último domingo. Nesta quarta-feira, o ex-treinador do Flamengo se pronunciou e chegou a citar que ninguém no futebol vai mandar nas escolhas dele.
7: Eu posso prometer o que eu quiser. Eu sou o treinador que disse ao jogador, não eras para jogar, eu vou-te levar para o banco. Se precisar de ti 30 minutos, vai jogar. Se não precisar, não vai jogar. Eu, como vi o jogo à minha maneira, não entrou. Porque não é o Cristiano, nem nunca vai haver nenhum jogador que vai me dar as minhas ideias como treinador. Nunca. Não é? Nem eu, nem ninguém no futebol. Nem eu, nem ninguém, nenhum presidente. Nunca. Zero.
6: Agora a seleção de Portugal vai entrar em campo nesta quinta-feira, provavelmente sem Cristiano Ronaldo, jogo contra a Dinamarca em Copenhague, pela Liga das Nações. No momento, Portugal é líder da sua chave com 2 vitórias em 2 jogos. Agência Rádio Web com informações do futebol internacional, Daniela Esperon.

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1: Olha aí, Ancelotti testa 20 jogadores e avisa. Novidades vem aí na seleção. Daniel Speron.
2: A seleção brasileira se prepara para o confronto diante da Índia no próximo sábado às 11 horas da manhã, no horário de Brasília, o último amistoso desta super data FIFA. E apenas um jogador ainda não esteve em campo, nem entre os 26 convocados pelo técnico Carlo Ancelotti. Pedro Morisco, goleiro, ele inclusive já está confirmado pelo treinador italiano para o jogo contra os indianos. Vale ressaltar que o atacante Rafinha, ele foi desconvocado por um edema na coxa direita. Não é uma lesão, mas a seleção preferiu devolver ele para o clube dele, que é o Barcelona, para evitar problemas maiores. E ninguém vai ser convocado na vaga do Rafinha para esse jogo de sábado. Então, a tendência é que Carlo Ancelotti misture mais a equipe e promova algumas mudanças, até para iniciar mesmo os testes na cabeça dele, visando já a próxima data FIFA. Breno Bidon e Arthur Dias, que tiveram poucos minutos na última terça-feira, podem pintar na equipe titular. Agência Rádio Web com informações da seleção brasileira, Daniele Speron.
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1: 7:57. Olha, gente, faltando aí praticamente 4 dias, né, para eleição. Menos de 4 dias para eleição. Vamos se ligar, vamos votar direitinho aí, né, para que o que esteja ruim não fique ainda pior. São 7:57. Chegamos ao final de mais uma edição do Jornal Vanguarda. Agradeço demais a sua audiência. A partir de agora, teremos Dejan Dantas com mensagem para você. Na sequência, Suzy Valois com Som do Brasil. Isso para quem está na reprise. Para quem está ao vivo, Stephanie Rodrigues comando é show. Antes tem Dejan Dantas com mensagem para você. E eu fui buscar essa música lá nos anos 90. Se liga. Toto, África. Valeu, galera. Até amanhã. Tchau.

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2: Eu alcancei o sucesso tão desejado. Para os olhos daqueles que me viam, tudo estava em minhas mãos. Não sabem eles que, além do trabalho em busca do sucesso, eu tenho poucas alegrias. Eu não sou feliz. Nesse momento que me permito pensar em tudo isso, lembrando todos os momentos de minha vida, eu percebo que todos os reconhecimentos e a riqueza que imagino que tenho deixou de ter importância e eu me sinto só e desamparado. Em meio às sombras em que mergulhei, não paro de pensar em todo esse tempo perdido. Não consigo sentir a presença de Deus dentro de mim. Tudo é vazio. Agora eu sei que quando acumulamos bens materiais para a nossa vida, esquecemos de buscar outros que só existem dentro de nós. Deus nos deu os sentidos para sentirmos o amor verdadeiro na busca dos nossos ideais, não as ilusões provocadas unicamente pelas riquezas. Quando daqui partir de volta à minha verdadeira morada, só irei levar aquilo que consegui construir dentro de mim. O amor não tem limite. Viaja com você para onde você for. Procure os seus desejos mais íntimos e veja aquilo que verdadeiramente é importante. Evite o que lhe recompensa a curto prazo. Afinal de contas, a vida é uma fonte eterna e a morte é apenas uma ilusão. Muita paz, muita luz.
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11: Muito bom dia, amores da Fanny! Está no ar mais um show comigo, Stephanie Rodrigues. Fanny, como você preferir, fique à vontade. Manhã de quinta-feirona, 1 de outubro de 2026. E eu te convido a interagir, participar comigo através do 98155-1049. Pede música, manda beijo, felicitações para quem você quiser. 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E eu dou play assim, ó, pra cima com Bel Marques.

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3: Caruaru FM é a sua rádio, que bloquinho gostoso pra cima, hein? Você curtiu muito o sucesso e segue pedindo música, interagindo, participando com a Fani. 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E ela está chegando, Suzy Valoá, toda trabalhada em seus mistérios, trazendo pra gente as primeiras previsões, o horóscopo para hoje. Suzinha, o que os astros dizem pra gente, hein?
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5: Bom dia, Stephanie Rodrigues. Bom dia, ouvintes da Caruaru FM, a Suzy Valoá. Chega nesta manhã de quinta-feira, hoje é dia 1º de outubro de 2026. Seja bem-vindo aí o mês de outubro, trazendo bênçãos e prosperidades para todos vocês. Eu começo trazendo as primeiras previsões do horóscopo para você que nos acompanha. Estamos aí desde o dia 26 na lua cheia, vamos até o dia 7. Dia 8 iniciamos o quarto minguante. Áries, você que nasceu entre 21 de março a 20 de abril, sua lábia tá tinindo e promete fazer a diferença hoje. À tarde, seu poder de convencer e fazer boas conexões tende a crescer ainda mais. Pode pintar uma oportunidade inesperada. Só pense antes de falar, ariano. Touro, você que nasceu entre 21 de abril a 20 de maio. A lua em gêmeos movimenta sua vida social, atraindo gente de todo tipo e animando as conversas. Além de fazer novas conexões e fortalecer amizades importantes, pode pintar convite, encontro ou surpresas bem boas, taurino. Gêmeos, você que nasceu entre 21 de maio a 20 de junho. Bom momento para mergulhar no serviço, mostrar seu lado responsável e batalhador pelos seus objetivos sempre. À tarde, porém, a lua sinaliza rivalidade e até cobranças no serviço geminiano. Câncer, você que nasceu entre 21 de junho a 22 de julho, hoje o amor tá no papo. Com um jeito conversante e cativante, você pode fazer uma troca de ideias, virar flerte rapidinho. Se já tem um ficante ou um amor, o clima promete ficar mais leve, divertido e cheio de risadas, canceriano. Daqui a pouquinho, a segunda parte dos astros e seu signo pra você. Eu volto daqui a pouquinho.
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5: Caruaru FM é a sua rádio! Eita, bloquinho gostoso, hein? Esse é o seu É Show, eu sou a Fani. 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E Suzinha Valoá tá de volta com mais previsões do horóscopo pra gente. É com você, Suzy.
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6: Caruaru FM, essa é a sua rádio. Voltei com os astros e seu signo e a previsão agora para o signo de Leão. Você que nasceu entre 23 de julho a 22 de agosto. Dia ideal para trocar ideias, fazer aquele networking esperto e trabalhar em equipe. Parceria bem alinhada tende a render ótimos resultados. Sem contar que você pode contar com o apoio inesperado de uma colega leonino. Virgem, você que nasceu entre 23 de agosto a 22 de setembro, a lua em gêmeos promete turbinar sua vida social. Boas chances de se aproximar de amigos com quem tem uma ligação importante e curtir encontros cheios de boas vibrações. Pode rolar uma surpresa ou reviravolta, virginiano. Libra, você que nasceu entre 23 de setembro a 22 de outubro, com seu lado sociável e conversante no modo turbo, tem tudo para pintar flerte num rolê. A amizade colorida também pode rolar e virar romance. Se já tem um amor, a intimidade promete esquentar e a conexão tende a crescer, libriano. Escorpião, você que nasceu entre 23 de outubro a 21 de novembro, dia para ter mais cautela, para não se perder em detalhes, esquecer tarefas ou se meter em confusão. A notícia boa é que você conta com intuição afiada para resolver perrengues e até descobrir oportunidades à tarde, escorpiano. Daqui a pouquinho eu volto trazendo as previsões para Sagitário, Capricórnio, Aquário e Peixes.
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os humanos estão aceitando a humilhante condição de consumir a terra. Os orixás, assim como os ancestrais indígenas e de outras tradições, instituíram mundos aonde a gente pudesse experimentar

nos alienamos desse organismo e que somos parte, passando a pensar que a Terra é uma coisa e nós, o mundo, outra. Tudo é natureza.

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3: Caruaru FM é a sua rádio! Curtiram esse bloquinho? Demais, aí pra cima! Teve axé, pagode, muita música boa, sucesso é aqui na Caruaru FM, a sua rádio. 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E agora, a Suzinha chega com as últimas previsões do horóscopo para hoje.
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4: 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Voltei com as previsões do horóscopo desta feita para Sagitário. Você que nasceu entre 22 de novembro a 21 de dezembro, a lua na casa 8 mexe com assuntos financeiros. Então nada de dar mole, tá bom? A tarde tem tudo para resolver pendências antigas e encontrar soluções espertas. No final do dia pode pintar um din-din ou gasto imprevisto, sagitariano. Capricórnio, você que nasceu entre 22 de dezembro a 20 de janeiro, com uma franqueza e magnetismo porretas, tende a investir pesado para conseguir o que deseja. E se depender dos astros, tem tudo para se dar bem e curtir uns pegas calientes. Pode até rolar uma reviravolta digna de um... Uau! Capricorniano. Aquário, você que nasceu entre 21 de janeiro a 18 de fevereiro, com a língua afiada e a mente a mil, tem tudo para brilhar. E à tarde reserva boas surpresas, esbanjando criatividade, confiança e poder de persuasão. Pode arrasar em reuniões, apresentações ou entrevistas de emprego, aquariano. Peixes, você que nasceu entre 19 de fevereiro a 20 de março, a lua na casa da sorte e bem aspectada tende a deixar tudo mais leve, divertido e com cara de que vai dar tudo certo. Seguir a intuição e apostar numa ideia promete dar bom. Pode rolar uma virada inesperada na sua vida, pisciano. Chegamos ao final das previsões do horóscopo desta quinta-feira, de volta amanhã com os astros e seu signo para você que nos acompanha pelo E-Show. 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Beijos, Fanny, beijos, ouvintes da Caruaru FM. A Suzy volta 1 da tarde, trazendo o melhor da MPB no som do Brasil. Até lá!
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3: Caruaru FM é a sua rádio, que bloquinho gostoso esse, hein? Tivemos pagode, MPB, rock, e você pode continuar pedindo através do 98155-1049 aqui no É Show, comigo, a Fani, ao vivo e online, até o meio-dia. 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Eu já volto com mais música. Músicas não é show pra você.
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6: A Justiça Eleitoral já recebeu 51.395 denúncias de propaganda irregular desde o início da campanha para as eleições gerais de 2026. Os registros foram feitos pelo aplicativo Pardal, criado pelo Tribunal Superior Eleitoral, TSE, para receber ocorrências deste tipo. São Paulo lidera com 10.388 denúncias, seguido por Bahia, Minas Gerais e Pernambuco. A maior parte das denúncias, 43,78%, está relacionada a propagandas irregulares ou fora dos padrões em vias públicas. Também há registros envolvendo propriedades particulares, bens públicos, internet, jornais, revistas, rádio e televisão, além de materiais gráficos como adesivos de carros acima do tamanho permitido. Até o momento, 27% das denúncias foram transformadas em processos. O aplicativo Pardal é gratuito e está disponível para celulares Android e iPhone. Para registrar uma denúncia, é necessário fazer login com a senha do e-título ou da plataforma gov.br. O nome do denunciante é mantido em sigilo e é possível anexar fotos, vídeos, áudios ou endereços eletrônicos relacionados à ocorrência. Stephanie Rodrigues para o Caruaru Notícias.
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3: Caruaru FM, a sua rádio, esse é o seu É Show, eu sou a Fani, com muito sucesso pra você na sua 104,9. 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Você também, sai daí não, hein, que eu já volto com muita música no É Show.
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3: Caruaru FM é a sua rádio e você curtiu muita música boa. E antes do intervalinho comercial, quero mandar beijo aqui para Maria do Carmo do Salgado, turma da Manup na audiência, também Marezinha Modas lá nas Rendeiras. Cheiro para vocês. 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Já volto, sai daí não, é rapidão, hein?
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7: Seguem abertas em Caruaru as inscrições para o Garantia Safra 2026-2027. O programa é voltado para agricultores e agricultoras familiares que atendem aos critérios para participar da iniciativa do governo federal. Para se inscrever, é necessário ter CAF ou DAP ativa, renda familiar mensal de até 1,5 salário mínimo e cultivar entre 0,6 e 5 hectares de feijão, milho, arroz, mandioca ou algodão. A propriedade também deve ter no máximo 4 módulos fiscais. As inscrições seguem até 15 de janeiro de 2027, das 7 ao meio-dia, na Secretaria de Desenvolvimento Rural, que fica localizada na Rua José Rafael Cavalcante, sem número, no bairro Petrópolis, Bloco C. É necessário apresentar CAF, documento oficial com foto, NIS e um documento que comprove a relação com a terra, como comprovante de propriedade, contrato de meação, arrendamento ou comodato. Stephanie Rodrigues para o Caruaru Notícias.
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1: Caruaru FM, a sua rádio, esse é o seu show, eu sou a Fani, com muito sucesso pra você na sua 104,9. 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Você também, sai daí não, hein, que eu já volto com muita música, não é show?
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1: Um reguezinho pra relaxar.
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4: Aí foi, hein?

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3: Ah, acabou, produção! Eu vou ficando por aqui. Sabe quem foi a sortuda que faturou o kit do Grupo Rochedo Refrigerantes de hoje? Foi a Gisele, do bairro Santa Rosa, final do telefone 1348. A produção vai entrar em contato. E eu quero agradecer o carinho e audiência de cada um, você ouvinte 104,9. E ficou sintonizadaço com a Fani no E-Show até agora. Amanhã, sexta-feirona, se Papai do Céu assim permitir, a gente tem um encontro marcado a partir das 8 horas da manhã em mais um E-Show com muita música e informação. Mas segue na nossa audiência que está chegando aí o guia eleitoral gratuito, obrigatório, e em seguida a reprise do Jornal Vanguarda com Wagner Gil e Júlio César. E é isso aí, ó, não esquece nunca, onde a fé há milagres e tudo passa. Boa tarde, bom almoço, excelente quinta-feirona, até amanhã. Tchau!
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3: Quinta-feira, 1º de outubro, olha, faltam só 3 dias para as eleições 2026 e o bicho tá pegando, hein? Muita acirrada aqui em Pernambuco, muita acirrada em nível nacional. E o importante é você analisar bem e votar nos candidatos que você acha que pode melhorar a sua condição de vida, o seu habitat. O Jornal Vanguarda está no ar. E vamos aos principais destaques do Vanguarda de hoje. O Brasil registrou um caso de violência política a cada 44 horas. Uma Mendes alfineta Mendonça em sessão do STF. Os Estados Unidos criam um grupo para discutir tarifas de acordo comercial. A Norte testa 25 jogadores e avisa. Novidades vem aí na seleção. Essas e outras notícias agora no Jornal Vanguarda da Caruaru FM.
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3: Olha, no momento a temperatura em Caruaru é de 23 graus. A mínima foi de 20 e a máxima será de 30 graus. Teremos o dia hoje parcialmente nublado, com chuvas parciais isoladas durante todo o dia. No momento a umidade relativa do ar está em 81% e o sol se põe hoje às 17 horas e 18 minutos e chove em boa parte da cidade de Caruaru.
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3: Olha, esses são apenas alguns dos destaques do Jornal Vanguarda de hoje e também tem o Vanguarda Entrevista. E hoje nós vamos conversar com a advogada Karenina Moreno, ela é especialista em direito e a gente vai tratar de um assunto novo e o Pix Alimentação. As pensões alimentícias aí agora através de um Pix que já cai através de uma decisão judicial, a gente vai saber como isso pode garantir o bem-estar da criança, da mãe, né? Das pessoas que precisam dessa pensão alimentícia. Também vamos falar com ela do custo constitucional, a indicação de um desembargador para o TJ. Parece que a doutora Karenina Moreno disputa, concorre a uma vaga e também a gente vai falar um pouco quem é ela, já que temos um público aqui seleto e também de muitos advogados. Então o Jornal Vanguarda está no ar e você pode participar através do nosso WhatsApp 98155-1049. Participe, é importante demais para Caruaru e também para a gente.

0: um caso de violência política a cada 44 horas, Alan Barbosa.
1: Preliminar produzido pelas organizações Terra de Direitos e Justiça Global revela um quadro preocupante para a democracia brasileira. A violência política no país não arrefece nem mesmo em períodos em que não há disputa eleitoral. Foram 354 casos registrados entre 28 de outubro de 2024 e 15 de agosto de 2026, uma agressão a cada 44 horas. A quantidade de casos representa um aumento de 18,4% em relação aos 299 casos registrados no período pré-eleitoral da edição anterior da pesquisa, entre 1º de novembro de 2022 e 15 de agosto de 2024. Coordenadora de Incidência Política da Terra de Direitos, Gisele Barbieri, defende uma atuação conjunta do Estado no combate à violência política.
2: São 225 casos apenas no ano de 2025, fazendo com que esse seja o período pré-eleitoral mais violento em 10 anos, com um aumento de mais de 18% em relação aos casos registrados no período pré-eleitoral da edição anterior. Então, o cenário atual, ele configura uma grave ameaça não apenas à vida desses mandatários, mas à própria sustentabilidade do regime democrático e das nossas instituições.
1: Os métodos empregados nos ataques mudam em relação aos alvos. A violência física, que são as agressões, atentados e assassinatos, afetam mais os homens, com 72,2% dos casos. Já a violência simbólica atinge majoritariamente as mulheres, como detalha Gisele Barbieri.
2: São ameaças e ofensas que representam mais de 58% dos casos e que atingiram majoritariamente mulheres. Além de ameaças de violência sexual, né, e episódios com conteúdos de conotação sexual ou comentários sobre o corpo, a aparência, e nesses casos 100% das vítimas são as mulheres. E quando a gente adiciona ainda o componente racial, a situação é ainda mais preocupante, porque uma em cada três mulheres que sofre violência política no país é preta.
1: A violência política é mais forte nos municípios e contra políticos de esquerda, segundo o estudo. Somadas, 30,23% das vítimas de violência política são representantes do PT e do PSOL. Vereadores e vereadoras correspondem a 49,6% das vítimas, com 176 dos episódios identificados. Dos 11 assassinatos registrados, 10 tiveram como vítimas agentes políticos municipais. Os números relativos ao primeiro turno do período de campanha eleitoral deste ano serão divulgados na próxima semana. De Brasília, Alan Barbosa.
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0: que estamos aqui já na linha com a doutora Karenina Moreno. Ela é advogada e a gente vai falar de um assunto novo, mas que parece, mais uma vez, a proteção às mulheres, às famílias, que é o PIX, que já é descontado para quem deve aquela pensão alimentícia. Bom dia, doutora Karenina, um prazer imenso em falar com a senhora pela primeira vez aqui no Jornal Vanguarda da Caruaru FM.
1: Bom dia, Wagner. Bom dia, Caruaru FM. Muito obrigada pelo convite. É um prazer imenso estar aqui. Bom dia, ouvinte também. Vamos sim falar sobre o PIX Pensão, a lei que acabou de entrar em vigor.
0: É uma lei, doutora, que parece a lei 15.479, que criou o chamado PIX Pensão. Ela parece que é um mecanismo que foi criado para proteger as famílias, as mulheres, né? A gente vê muita gente não querendo pagar, atrasando, quando faz um acordo, não paga o atrasado, passa a partir dali, enfim. É danado e muitas vezes fica o peso todo em cima da mãe, de uma, duas crianças, né? Parece que isso pode ajudar a solucionar.
1: É verdade, Wagner. Veja, eu começaria explicando a forma como a gente pode pagar a pensão alimentícia, né? Normalmente a pensão alimentícia ela é paga deduzindo o percentual na folha salarial de quem paga a pensão, né? Que pode ser um servidor público, pode ser um empregado, ou pode também ser pago por transferências, né, mensais ao outro genitor ou genitora que administra o dinheiro, né, da criança. O que acontece é que com a lei PIX Pensão, ao invés do devedor da pensão fazer essas transferências mensais, a própria instituição financeira automaticamente fará o PIX todo mês. Então, isso vai deslocar, digamos assim, a responsabilidade do devedor para a instituição financeira de fazer essas transferências, evitando, assim, inadimplência, atrasos, né? E é importante ressaltar que o não pagamento da pensão ou o atraso no pagamento da pensão realmente prejudica muito os filhos, né? Normalmente essa pensão é destinada aos filhos menores. Então, a mãe ou o pai, né, que gere aquele valor, né, fica sem poder pagar muitas vezes, né, as necessidades, as obrigações ali dos filhos, precisa contrair um empréstimo, precisa pedir às vezes a um parente um valor para poder pagar os compromissos, né, isso é uma forma até de violência patrimonial e financeira.
0: Entendi. Doutora, qual a diferença se já podia, por exemplo, fazer um débito em conta para o PIX, doutora?
1: Veja, exatamente, a diferença é essa, é que agora o juiz vai expedir um ofício à instituição financeira, ao banco, com todos os dados da conta, do valor, da pensão, e a forma de atualização. Então, a própria instituição financeira vai fazer o PIX, não é mais o titular da conta. Ou seja, não vai haver atraso, né? A não ser que realmente não haja valor na conta.
0: Se essa pessoa, por exemplo, aquele banco foi notificado, a Caixa Econômica ali, ele deu aquela conta, e de repente ele abre uma conta no Bradesco e zera a conta lá da Caixa. Essa ordem, ela consegue detectar e buscar aquele dinheiro?
1: Sim, consegue, porque quando a instituição financeira não encontrar o valor, ela vai informar o Sistema Financeiro Nacional e ele vai buscar ativos do devedor da pensão alimentícia. Então, vai se procurar onde ele tiver dinheiro para fazer o pagamento da pensão.
0: Entendi, doutora. A senhora acha que isso pode, de certa forma, ajudar e melhorar para principalmente para as mães, né? Que a gente vê muitas mães sofrendo, às vezes os caras atrasam em 6 meses, 1 ano, e quando faz um acordo, deixa aquilo para trás e passa a pagar a partir dali. Isso é muito ruim também, né?
1: Sim, é muito ruim, Wagner. Como eu expliquei antes, prejudica muito, né, os filhos e oprime a mulher também, né? Porque acaba muitas vezes que isso é uma forma de pressioná-la a custear a despesa, né? E se esquivar.

0: substituir folha salarial, né? O servidor público, o empregado com carteira assinada, tem salário fixo. Então, normalmente, nesses acordos de pensão, se fixa um percentual, né? E a própria empresa, o próprio órgão público, faz a dedução todo mês da pensão. É diferente do empresário, do profissional autônomo, que ele se encarrega de fazer essa transferência, porque ele não tem folha salarial fixa. Então, é justamente para essas situações que a lei Pix Pensão será direcionada.
1: Entendi, doutora. Doutora, eu queria falar num assunto importante agora. A gente tem uma audiência muito grande aqui de advogados. Doutora Marinette está com a gente. Doutor Emerson, doutor Marcelo Soutomaior, doutora Marcela Soutomaior, que é presidente aqui da SIC Mulher, também está ouvindo a gente aqui. A senhora está concorrendo a uma vaga no 5º Constitucional da OAB, é isso? Pela OAB?
0: É isso mesmo, Wagner. Eu estou concorrendo à vaga do 5º Constitucional, né, para desembargadora do Tribunal de Justiça de Pernambuco. A eleição será agora no dia 6/10, próxima terça-feira, na forma eletrônica. E
1: quem votam, doutora?
0: Só os advogados e advogadas é quem votam, né? Que eles todos receberão um link para fazer para votar, né, online mesmo. Não precisa se deslocar para a sede da OAB ou para o fórum, não.
1: É o advogado então, que está em dia também com a ordem, né?
0: Sim, tem que estar em dia com a ordem, há mais de 30 dias, né? Não adianta também pagar agora, porque não consegue participar mais da votação. É uma eleição extremamente importante para todos os advogados e para a sociedade também, porque o Tribunal de Justiça de Pernambuco, ele é um tribunal que julga todas as questões da vida da gente, né? Pensão, curatela, inventário, guarda, investigação de paternidade, uma ação contra o plano de saúde, uma ação de despejo, uma questão, né, imobiliária, um crime de competência estadual, um acidente de trabalho. Então, é muito importante realmente a participação dos advogados e advogadas nessa escolha, né? Sendo o critério principal, sendo o critério principal o advogado que milita mesmo no Tribunal de Justiça de Pernambuco, né, na Justiça Comum. Então é importante sempre realmente olhar para essa questão da advocacia militante, porque a razão de ser do 5º Constitucional é levar a visão da advocacia para dentro do Tribunal de Justiça de Pernambuco.
1: Certo.
0: E também teremos, no mínimo nessa lista, a lista é 6, dupla pode votar até em 6 nomes, mas nessa lista nós teremos, no mínimo, 3 mulheres constando. Haverá uma cota feminina. Então, há um interesse, né, pela escolha de uma mulher dessa vez, porque a composição do Tribunal de Justiça de Pernambuco é majoritariamente de homens, né, 52 desembargadores para 6 desembargadoras mulheres, e nenhuma veio pelo 5º Constitucional. Todas as desembargadoras que vieram foram magistradas de carreira jurídica.
1: Certo, e por que, doutora, a senhora quer ser desembargadora e quanto tempo a senhora está na profissão, por gentileza?
0: Sim, Wagner, eu estou nessa profissão há 24 anos, eu vivo exclusivamente da advocacia. O meu pai também foi advogado, já faleceu em 2023, também participou dessa eleição do 5º, chegou à lista tríplice, mas assim, eu digo que a minha militância é o que me leva realmente a concorrer ao 5º Constitucional, justamente porque a vivência que eu já tive dentro do tribunal, eu conheço muito bem os percalços, as dificuldades todas, né, dos advogados e advogadas no exercício da profissão. E isso é justamente o que se quer levar, né, com o 5º Constitucional. Um profissional atuante, né, advogado mesmo de batente, de fórum, para o Tribunal de Justiça de Pernambuco, para ser essa voz ativa dentro do Tribunal de Justiça, né, de adotar práticas que favoreçam o exercício da advocacia e também ser contra medidas que o tribunal tome que desfavoreça a profissão, né, a classe. Então, eu também prestei serviços à OAB no Tribunal de Ética e Disciplina da OAB por 3 anos como julgadora, e atualmente eu presido a Comissão de Direito de Família e Sucessões do IAP, que é o Instituto de Advogados de Pernambuco. Ele tem 174

0: anos, o nosso aqui de Pernambuco é o segundo mais antigo do Brasil. Então, todo esse acúmulo de experiência me fez realmente me mover, né, para concorrer e me motivar muito, né, além de, obviamente, eu estar aqui 22 anos após meu pai constar na lista tríplice do quinto constitucional, né, a concorrer realmente e ser finalmente escolhida, né? A eleição do quinto, os advogados vão escolher a lista sexta, em seguida tem outras etapas, né? A etapa do Tribunal de Justiça, que escolhe 3 daqueles 6 nomes, e por fim o governador. A governadora escolhe o último nome.
1: É verdade. Doutora, eu queria agradecer demais a sua participação aqui, desejar boa sorte à senhora. Nessa disputa aí, vou tentar fazer uma pauta aqui no nosso programa para ouvir todos os advogados que vão disputar numa entrevista em dias separados, para a gente aprofundar mais na causa, o que pode ser feito para cada um e para que o advogado de Caruaru também possa ter uma noção em como votar. Espero contar com a senhora. Desde já desejo boa sorte e agradeço demais aí essa luz que a senhora trouxe para a gente também na matéria Pix Pensão.
0: Muito obrigada, Wagner. Muito obrigada, Caruaru FM. Tenham aí um bom dia a todos. E advogados e advogadas, participem da eleição do quinto constitucional e votem em mim.
1: Um abraço, doutora. Tchau.
0: Obrigada. Até mais.
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1: Esse intervalo é rapidinho, é só aquele tempinho, né, Júlio? De comer um pedacinho de bolo aí de macaxeira, que tá uma delícia. Tomar aquele cafezinho e se inteirar para trazer mais notícias e informação para você. Sai daí não, que é o famoso Vaptivo.
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3: Olha, Cristiano Ronaldo, que está em busca do seu milésimo gol, não gostou de ter ficado no banco aí e rompeu aí com o técnico Jorge Jesus e abandonou a seleção. Daniel Espera.
4: As polêmicas entre Cristiano Ronaldo e Jorge Jesus ganharam um novo capítulo. Após a entrevista coletiva polêmica por parte do treinador, o craque da seleção portuguesa decidiu abandonar a concentração de mais um dia de treino. De acordo com o jornal A Bola de Portugal, Cristiano Ronaldo não retornou aos treinamentos da seleção portuguesa porque ficou irritado por não ter sido utilizado por Jorge Jesus na vitória de Portugal por 2-1 sobre a Noruega no último domingo. Nesta quarta-feira, o ex-treinador do Flamengo se pronunciou e chegou a citar que ninguém no futebol vai mandar nas escolhas dele.
5: Eu posso prometer o que eu quiser. Eu sou o treinador, disse ao jogador, não eras para jogar, eu vou-te levar para o banco. Se precisar de ti 30 minutos, vai jogar. Se não precisar, não vai jogar. Eu, como vi o jogo à minha maneira, não entrou. Porque não é o Cristiano, nem nunca vai haver nenhum jogador que vai me dar as minhas ideias como treinador. Nunca. Não é? Nem eu, nem ninguém no futebol. Nem eu, nem ninguém, nenhum presidente. Nunca. Zero.
4: Agora a seleção de Portugal vai entrar em campo nesta quinta-feira, provavelmente sem Cristiano Ronaldo, jogo contra a Dinamarca em Copenhague, pela Liga das Nações. No momento, Portugal é líder da sua chave com 2 vitórias em 2 jogos. Com informações do futebol internacional, Daniel Esperon.
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3: Olha aí, Ancelotti testa 20 jogadores e avisa. Novidades vem aí na seleção. Daniel Esperon.
4: A seleção brasileira se prepara para o confronto diante da Índia no próximo sábado às 11 horas da manhã, no horário de Brasília, último amistoso desta super data FIFA. E apenas um jogador ainda não esteve em campo, nem entre os 26 convocados pelo técnico Carlo Ancelotti. Pedro Morisco, goleiro, ele inclusive já está confirmado pelo treinador italiano para o jogo contra os indianos. Vale ressaltar que o atacante Rafinha, ele foi desconvocado por um edema na coxa direita. Não é uma lesão, mas a seleção preferiu devolver ele para o clube dele, que é o Barcelona, para evitar problemas maiores. E ninguém vai ser convocado na vaga do Rafinha para esse jogo de sábado. Então, a tendência é que Carlo Ancelotti misture mais a equipe e promova algumas mudanças, até para iniciar mesmo os testes na cabeça dele, visando já a próxima data FIFA. Breno Bidon e Arthur Dias, que tiveram poucos minutos na última terça-feira, podem pintar na equipe titular. Com informações da seleção brasileira, Daniel Esperon.
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3: Olha, gente, faltando aí praticamente 4 dias, né, para a eleição, menos de 4 dias para a eleição, vamos se ligar, vamos votar direitinho aí, né, para que o que esteja ruim não fique ainda pior. Chegamos ao final de mais uma edição do Jornal Vanguarda. Agradeço demais a sua audiência. A partir de agora, teremos Dejan Dantas com mensagem para você. Na sequência, Suzy Valoar com Som do Brasil. Valeu, galera. Até amanhã. Tchau.
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7: Eu alcancei o sucesso tão desejado. Para os olhos daqueles que me viam, tudo estava em minhas mãos. Não sabem eles que, além do trabalho em busca do sucesso, eu tenho poucas alegrias. Eu não sou feliz. Nesse momento que me permito pensar em tudo isso, lembrando todos os momentos de minha vida, eu percebo que todos os reconhecimentos e a riqueza que imagino que tenho deixou de ter importância e eu me sinto só e desamparado. Em meio às sombras em que mergulhei, não paro de pensar em todo esse tempo perdido. Não consigo sentir a presença de Deus dentro de mim. Tudo é vazio. Agora eu sei que quando acumulamos bens materiais para a nossa vida, esquecemos de buscar outros que só existem dentro de nós. Deus nos deu os sentidos para sentirmos o amor verdadeiro na busca dos nossos ideais, não as ilusões provocadas unicamente pelas riquezas. Quando daqui partir de volta à minha verdadeira morada, só irei levar aquilo que consegui construir dentro de mim. O amor não tem limite. Viaja com você para onde você for. Procure os seus desejos mais íntimos e veja aquilo que verdadeiramente é importante. Evite o que lhe recompensa a curto prazo. Afinal de contas, a vida é uma fonte eterna e a morte é apenas uma ilusão. Muita paz, muita luz.
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1: Caruaru FM, uma hora.
2: Hora certa. 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
3: Caruaru FM, essa é a sua rádio. Uma excelente tarde para todos. Começamos mais uma edição do Som do Brasil, melhor da MPB. Hoje é quinta-feira, dia 1 de outubro de 2026. Sejam todos bem-vindos. Por aqui eu, Suzy Valois. Até às 3 da tarde, tocando o que você gosta. O nosso WhatsApp para você fazer seu pedido musical é o 98155-1049. Então fica à vontade, manda áudio, mensagem de texto. Aqui você manda, tá bom? Quero agradecer aos nossos apoiadores. 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Facinho, né? Excelente tarde para você que está no carro, no trampo, na feira, em casa. Não importa. No ônibus, no Uber. Obrigada pela carona, tá bom? Bom almoço para você que está no intervalinho. Bom descanso. Uma tarde próspera e feliz para todos nós, tá bom? O Som do Brasil começa já com pedido musical aqui da Mariana. Mari, boa tarde para você. Mariana tá lá no bairro Universitário e pediu Rio de Abelha para a gente matar saudades dos anos 80. Aí essa versão é ao vivo, na voz da Paulinha Toller, e ela canta Grande Hotel. Vamos curtir? Excelente tarde para você.
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1: 1:19.
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1: Caruaru FM, essa é a sua rádio. Você curtiu Jorge Versilo? Ela une todas as coisas, versão ao vivo e a indicação da Roberta Pereira, lá do bairro Nova Caruaru. Rolou aí na sequência Cássia Eller e o Segundo Sol, indicação da Tamires, lá do bairro do Salgado. Tivemos Stefano Mota, com Todo o Amor que Houver Nessa Vida. Leone, Os Outros, Léo Jaime, Foi a Vida Não Presta. E começamos com Kid Abelha, versão ao vivo de Grande Hotel, com a indicação aqui da Mariana, lá do bairro Universitário. Dá uma boa tarde para Enéas Rodrigues, ouvinte aí assíduo da nossa programação. Meu muito obrigada. Boa tarde para Rita de Cássia, lá no Alto do Moura. Tereza está no Maurício de Nassau. Paulo Luiz pediu Marisa Monte, vou tocar aí depois do intervalo. E uma boa tarde também aqui para o George, lá no Indianópolis. 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
1: 1:32.
0: Hora certa, apoio.
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10: Caruaru FM, 1h36.

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2: Boa tarde, Sul. Aqui é o Paulo Barra, né? Carlos de Oliveira. Gosta de um som do Brasil, uma música popular brasileira aí com Marisa Monte. Depois, para oferecer para minha família, para você da Rádio Caruaru, foi muito legal.
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1: Caruaru FM, 1:48.

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Eu nasci no Mato Grosso. E lá a música sertaneja é muito forte. A insistência foi enorme para eu cantar música sertaneja. E finalmente eu sucumbi. E a gente vai tocar agora, cantar no meu caso. É uma música que eu ouvi com Milionários é Rico. Só que do nosso jeito.

0: 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Você curtiu aí Vanessa da Mata e a canção Vá Pro Inferno com o Seu Amor. E a indicação da Carola do José Liberato, Roupa Nova, versão acústico de A Viagem. Tivemos Teca Calazans. Essa a gente só toca no aniversário de Caruaru, não pode? Caruaru Azul Palavra, uma das cidades mais cantadas neste país. E na linda voz da Teca, né? Zé Cavaleiro e Lenine, a canção Paciência. Rosana, Foi Nem um Toque. E o pedido musical da Tereza, no Maurício de Nassau. Peninha, Foi Matemática. Marisa Monte abriu aí o segundo bloco com Depois. E a indicação do Paulo Luiz, lá no José Carlos de Oliveira. Mandar uma boa tarde também aqui para Ana Paula e Guilherme, lá na Cidade Alta. Um abraço também a todos na Avenida Empresário Abdias Bastos Lé. E boa tarde também pro Jonathan, no Maurício de Nassau. Boa tarde, John. Vamos pro intervalinho, na sequência tem mais indicações. Pedido musical aqui do Vinícius, lá na Nova Caruaru, depois do intervalo.
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0: 2:03.
2: Hora certa. 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
1: Na melhor, 2:09.
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1: Caruaru FM, essa é a sua rádio. De volta com o melhor da música popular brasileira, é o som do Brasil na sua 104,9. Meu boa tarde aqui para Maria de Fátima. Ela está curtindo a gente lá no bairro Petrópolis. Um abraço ao seu Moacir lá na Rua Barão. Boa tarde, seu Moacir. Tem pedido musical aqui da Claudete. Já eu toco, tá? 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E por aqui eu volto com o melhor da MPB, trazendo o pedido aqui da Claudete, lá no Petrópolis, que pediu o som da Simone e a música Toquitô. Essa foi sucesso em 1983.
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1: Caruaru FM, 2 horas e 23 minutos.
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1: Caruaru FM, essa é a sua rádio, você curtiu aí Rita Lee e a canção Erva Venenosa? Pedido musical aqui da Gisele, lá do bairro José Liberato. Na sequência tivemos Moraes Moreira com Santa Fé. Na sequência foi Cazuza trazendo Brasil. Quem pediu Cazuza foi o Jonathan Maurício de Nassau. Hit Menina Veneno. E abrimos o bloco com a cantora Simone Toquitô, sucesso de 83, e o pedido da Claudete lá no Petrópolis. 981-55-1049, pede tua música até as 3 da tarde juntos, tocando o melhor da MPB. Vamos pro intervalinho, tem mais indicações, mais saudades, sai daí não.
2: Saia daí!
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1: 2:30.
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4: 2h35.
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5: Boa tarde, Rádio Caruaru FM, grande locutora, Sus Valoá. É Luiz de França aqui, do Parque 18 de Maio, por gentileza passar aí com o Beto Mi. Do outro lado do verso, a todos os ouvintes, saúde e paz. E uma boa semana, em nome de Jesus Cristo. E eu quero participar das promoções. Bom te ver.
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1: 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Chegamos ao final de mais um programa, O Som do Brasil. Quero agradecer a participação de todos. Uma excelente tarde. Vem aí na sequência O Que É Bom A Gente Rola com Anderson Marinho. Continua curtindo a Caruaru FM, faz aí seu pedido musical pelo 98155-1049. 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
2: Agenda para esta quinta-feira, reta finalíssima. Faltam 3 dias. Aliás, hoje é o último dia para a propaganda eleitoral e para comícios. Por isso, os candidatos têm compromissos importantes. Augusto Cury do Avante, Flávio Bolsonaro do PL, Ronaldo Caiado do PSD e Romeu Zema do Novo estarão no debate da Globo. Hoje à noite é o último debate antes das eleições. Enquanto isso, Lula do PT vai estar participando do Flow Podcast no YouTube a partir das 8h45 da noite. Clariana Barão do Democracia Cristã participa de uma agenda online com a OEA, que é a Organização dos Estados Americanos. Renan Santos do Missão tem encontro com apoiadores em Niterói, no Rio de Janeiro. Hertz Dias do PSTU se reúne com o youtuber Chavoso da USP e depois faz panfletagem em Guarulhos. Rui Costa Pimenta do PCO, Samara Martins do Unidade Popular e Wilson Graça do Democrata estão sem agenda de campanha para hoje.
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1: A sua rádio agora, 3:01.
0: Hora certa, apoio.
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4: Muito boa tarde para todo mundo que tá sintonizado nos 104,9 Caruaru FM, sempre a minha, a sua, a nossa rádio, hein? Tá começando mais uma edição do Cabo, a gente rola comigo, Andil!
5: Ligado em vocês.
4: Ligado em você até às 5 no Cabo, a gente rola. Quando o relógio bater 5 da tarde, a gente vai correr lá no Top Hits e conferir as melhores do dia, hein? 981-55-1049, WhatsApp liberado a partir de agora. Corre lá, pede teu som, tua música e oferece pra quem você quiser. Afinal de contas, aqui na Caruaru FM é você quem manda, não é não? E pra gente começar muito bem a nossa tardezinha, a gente vai assim, ó.
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1: Na Caruaru FM, você tá curtindo o Que É Bom, A Gente Rola nesta tardezinha marota, né? Tinha que ser Caruaru FM, a minha, a sua, a nossa rádio. 981-55-1049.
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1: Os melhores ouvintes do Brasil estão aqui. Fernandinha, tá na 15 de novembro, tá trabalhando, curtindo o som da Caruaru FM. Deixa eu ver quem mais tá aqui comigo. O Diego tá na Duque de Caxias. Vinícius tá nas Rendeiras. A Mandinha tá lá no Indianópolis. A Débora tá no Divinópolis. Camila, Boa Vista 1. Felipe, Boa Vista 2. Paulo Luiz, o José Carlos de Oliveira. Tem também o Rafinha no bairro Petrópolis. E deixa eu ver quem mais aqui. A Vivi tá no Universitário.
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1: Na sua rádio, faltando 27 minutos para as 4 da tarde.
2: Hora certa. 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
1: Na Caruaru FM, você tá curtindo o Que É Bom, A Gente Rola. Na minha, na sua, na nossa, né? Só as melhores. Tinha que ser Caruaru FM, rapá. Agora tá chegando o Caruaru Notícias e eu volto depois do intervalo. Te espero, hein?
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2: O relatório mais recente do Comitê Gestor da Internet indica que o WhatsApp é a plataforma de uso mais frequente por jovens de até 17 anos no Brasil. 2/3 das crianças e adolescentes dizem ter perfil próprio. Nesse contexto, a empresa Meta, dona do WhatsApp, anunciou novos recursos para que pais, mães e responsáveis possam gerenciar o acesso de crianças e adolescentes. A ativação do recurso de controle parental é feita vinculando a conta do responsável maior de 18 anos à conta da criança ou adolescente. Caso alguém tente mudar alguma regra de privacidade, o aplicativo exige um código para aprovar a mudança. Os responsáveis também passam a receber alertas quando o jovem entra ou sai de um grupo ou se algum grupo tiver crescimento significativo de membros. Também é possível definir quem pode ver as publicações do adolescente e o nível de interação com a inteligência artificial da plataforma. No caso de crianças menores de 13 anos, as contas restringem o uso a mensagens e chamadas apenas com contatos previamente aprovados. Todo esse controle é sobre o gerenciamento da privacidade e não é para monitorar o conteúdo das mensagens. O recurso de controle parental pode ser acionado pelas configurações do WhatsApp no celular do adolescente e inserindo a data de nascimento dele. No celular do responsável, é necessário escanear o QR Code criado no aparelho do adolescente. Depois, o responsável define um PIN, um código de 6 dígitos que não deve ser compartilhado com o jovem. De acordo com o Comitê Gestor da Internet no Brasil, quase metade das crianças entre 9 e 10 anos usam o WhatsApp de forma diária ou frequente no país. Esse índice chega a quase 90% entre os jovens de 15 a 17 anos. O lançamento das ferramentas do WhatsApp vem logo após o Estatuto Digital da Criança e do Adolescente e estabelecer normas para a proteção de menores em ambiente digital, incluindo o controle parental obrigatório.
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1: Na sua rádio, 4 horas, 4 minutos.
0: Hora certa, apoio.
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2: Na Caruaru FM, o que é bom a gente rola mesmo e de verdade, né não? Aqui tem blá blá blá não, fio, é música o tempo todo. Agora a gente vai conferir o que teremos no Caruaru da Sorte, presta atenção.
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4: Na sua rádio 4:34.
1: Hora certa. 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
1: Na Caruaru FM, você curtiu aí o Que É Bom, A Gente Rola? Nesta tardezinha marota de quinta-feira, hein? Por falar em quinta-feira, depois do intervalo, tem as 15 mais da semana em todas as rádios do Brasil. É hora de Top Hits. Fica aí que eu volto já.
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2: A partir desta quinta-feira, 1º de outubro, entram em vigor novas regras para doação de sangue no Brasil. Entre as principais mudanças está a redução do tempo de espera para quem fez tatuagem, maquiagem definitiva ou procedimentos estéticos. A doação pode ser feita após 7 dias, desde que o local onde foi realizado o procedimento tenha alvará sanitário regularizado. Quando essa avaliação não for possível, o prazo será de 4 meses. Antes, a espera variava de 6 meses a 1 ano. Para pessoas com piercing na boca ou na região genital, a doação fica liberada 4 meses após a retirada do enfeite. O mesmo prazo vale para quem fez endoscopia ou usou anabolizantes sem prescrição médica. A regra anterior era de 6 meses. Segundo o Ministério da Saúde, os novos critérios reforçam a segurança das transfusões e a rastreabilidade do sangue, de acordo com os avanços laboratoriais. A mudança protege quem doa e quem recebe o material sanguíneo. Com uma nova triagem, pessoas que estiveram em áreas de malária ou regiões de mata passam a aguardar apenas 30 dias para doar, em vez de 1 ano. Outra novidade é que idosos com 70 anos ou mais poderão doar sangue desde que estejam saudáveis e respeitem a frequência e intervalos da faixa etária. Nas regras antigas, os maiores de 70 anos não podiam fazer a doação. Para doar, os critérios gerais continuam exigindo idade mínima de 18 anos ou 16 com autorização formal dos responsáveis e peso mínimo de 50 quilos. É preciso ainda apresentar documento oficial com foto, ter dormido pelo menos 6 horas nas últimas 24 horas e estar bem alimentado.
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8: Caruaru FM agora, 5:04.
1: Hora certa, apoio.
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8: Tá começando mais uma edição do Top Hits. Hoje é quinta-feira, dia da gente conferir as 15 músicas mais bombadas do Brasil esta semana, hein? A gente começa com a 15ª posição.
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1: Faltando 16 para as 6 na sua rádio, hein?
0: Hora certa. 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

0: Boa noite, Uberlândia!
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1: Na Caruaru FM, essas foram as 15 mais bombadas da semana em todas as rádios do Brasil. E assim a gente finaliza mais uma edição do Top Hits. Tá chegando por aí mensagem de paz, na sequência balada sertaneja. A gente volta a se encontrar amanhã às 3 da tarde no Que Bom A Gente Rola, combinado? Então boa noite pra todo mundo, hein? Até amanhã!
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3: Em Caruaru, 6 horas.
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16: 7 da noite em Brasília.

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1: Olá, boa noite.
2: Boa noite para você que nos acompanha em todo o país.
1: Quinta-feira, 1º de outubro de 2026.
2: Vamos aos destaques do dia.
1: Microempreendedores individuais têm novas opções para organizar as contas.
2: A partir de hoje, MEIs com débitos de até 5 salários mínimos podem renegociar dívidas fiscais.
1: E foi prorrogado o prazo para aqueles com dívidas de até R$20 mil junto à União. Gabriela Noronha.
3: Nesse caso, podem ser abatidos todos os valores de juros, multas e encargos.
2: Mulheres vítimas de violência doméstica terão direito a afastamento remunerado de até 6 meses. Luana Karen.
4: Parecer da Advocacia Geral da União garante a mulheres vítimas de violência doméstica o afastamento remunerado por até 6 meses, desde que determinado pela Justiça como medida protetiva.
1: Já estão valendo as novas regras para doação de sangue.
2: Prazos para doar após a realização de micropigmentação, tatuagem ou piercing mudaram.
1: E pessoas com 70 anos que estejam saudáveis agora também podem continuar a fazer doação.
2: Vamos saber mais sobre essas novidades em entrevista com Luciana Carlos, do Ministério da Saúde.
5: Essa alteração não vai significar mais risco, nem para os doadores, nem para os pacientes. Então a gente passa a ter pessoas que antes eram inaptas, agora podendo fazer a doação.
1: Hoje, na apresentação da Voz do Brasil, eu, Mariana Jungmann e Luciano Seixas.
2: E acompanhe a gente ao vivo, acesse radiogov.ebc.com.br ou o canal Gov na sua TV aberta.
1: Prorrogado o prazo para microempreendedores aderirem ao programa de renegociação de dívidas.
2: Agora, quem tem até R$20 mil na dívida ativa da União pode renegociar até 29 de janeiro do ano que vem.
1: Também foi lançada uma nova modalidade específica para quem tem débitos de até R$8 mil.
3: Microempreendedores individuais podem negociar a partir desta quinta-feira dívidas fiscais com o governo federal de até 5 salários mínimos, ou seja, R$ 8.105. É uma nova modalidade do Desenrola, o Desenrola MEI Pequeno Valor. Quem aderir paga uma entrada correspondente a 5% da dívida sem desconto. O valor restante tem desconto de 50% e pode ser pago em até 55%. Parcelas mensais. Mariana Correia, coordenadora geral da Dívida Ativa da União e do Fundo de Garantia do Tempo de Serviço, explica que a nova modalidade deve alcançar mais de 3 milhões de pessoas.
6: A gente focou nesse universo, parece pequeno, né? Mas que representam 3,6 milhões de microempreendedores individuais que possuem essas dívidas e que agora vão ter a chance de retomar suas atividades sem pendências perante a Procuradoria da Fazenda.
3: Além da criação da nova modalidade, o governo prorrogou o prazo do Desenrola MEI já existente, a modalidade que atende microempreendedores com dívidas de até R$20 mil junto à União, fica disponível até 29 de janeiro de 2027. Nesse caso, podem ser abatidos todos os valores de juros, multas e encargos. Com isso, o valor do débito pode ser reduzido em até 70%. A coordenadora da dívida ativa, Mariana Correia, destaca que as adesões a esses planos de negociação podem ser feitas pela internet.
6: O procedimento é 100% online, via Regularize. O contribuinte consegue entrar lá dentro, consultar a sua dívida, simular os descontos máximos aplicáveis àquela dívida, verificar se ele tem condições de aderir àquele acordo e concluir aquela negociação 100% digital em coisas de minutos.
3: O endereço para aderir às modalidades do Desenrola MEI é www.regularize.pgfn.gov.br. Reportagem Gabriela Noronha.
2: Mulheres vítimas de violência doméstica que forem afastadas do trabalho por medida protetiva terão a renda garantida.
1: A medida terá validade por até 6 meses e garante também o pagamento a mulheres sem vínculo previdenciário.
2: O governo federal seguiu o parecer da Advocacia Geral da União após o entendimento do Supremo Tribunal Federal sobre a Lei Maria da Penha.
4: O parecer da Advocacia Geral da União garante a mulheres vítimas de violência doméstica o afastamento remunerado do trabalho por até 6 meses, desde que determinado pela Justiça como medida protetiva. Esse afastamento já era previsto na Lei Maria da Penha, mas a norma não especificava quem pagaria o salário da trabalhadora nesse período. A incerteza sobre o recebimento da remuneração fazia com que muitas mulheres tivessem de optar entre a segurança e o próprio sustento, como destaca a ministra substituta das mulheres, Eutália Naves.
7: Um passo muito importante para que nenhuma mulher precise escolher entre proteger a própria vida e garantir a sua sobrevivência econômica e muitas vezes também da sua família.
4: O parecer da AGU segue entendimento do Supremo Tribunal Federal, que em junho esclareceu que o empregador é responsável pelo pagamento dos 15 primeiros dias de afastamento e o Instituto Nacional do Seguro Social, INSS, pelo restante do período. Nos casos em que a mulher é contribuinte individual, facultativa ou seguradora especial, o INSS vai pagar o benefício integralmente. Já para as mulheres que não são seguradas da Previdência, o pagamento terá natureza assistencial. A presidente do INSS, Ana Cristina Viana Silveira, destaca que bastará a decisão judicial para que o Instituto faça o pagamento.
8: O INSS tem a responsabilidade de assegurar que esse direito chegue a essas mulheres com agilidade, respeito e sensibilidade, especialmente para mulheres que enfrentam a violência doméstica.
4: Após a publicação do parecer da AGU, o Ministério da Previdência Social e o INSS terão até 15 dias para regulamentar o pagamento. As dúvidas podem ser tiradas pelo Disque 135 do INSS ou pela Central de Atendimento à Mulher, o Ligue 180. Reportagem Luana Karen.
1: E quando o assunto é proteção e garantia de direitos da mulher, o dinheiro que chega todo mês também faz diferença.
2: E por isso que o Pix Pensão foi criado, para facilitar o pagamento e o recebimento da pensão de um jeito mais simples e seguro.
1: Vamos entender mais sobre a medida que começa a valer no ano que vem.
9: O Pix Pensão entrará em vigor em julho do ano que vem. A medida altera o Código de Processo Civil para permitir o pagamento de pensão alimentícia de forma automática, via Pix, conforme decisão judicial. Antes da sanção da lei, o pagamento dependia exclusivamente de quem devia a pensão, que podia optar entre transferência manual, boleto ou desconto em folha de pagamento, no caso dos assalariados. Juliana Hernandes Cores, coordenadora-geral de Políticas de Cuidado da Secretaria Nacional de Autonomia Econômica e Política de Cuidados do Ministério das Mulheres, detalha a mudança.
10: A gente tem números que mostram que as mulheres, principalmente mulheres, ficam sem a garantia dos seus direitos, como é exercido o direito hoje. 90% dos pedidos de execução de alimentos não são constantes, então a gente entende que o Pix Pensão vai facilitar aí não só a tramitação judicial, mas a tramitação bancária também.
9: As mães ou responsáveis legais que detenham a guarda de crianças e adolescentes beneficiários de pensão alimentícia poderão solicitar o Pix Pensão a qualquer momento do cumprimento da sentença. Para isso, será preciso procurar um advogado ou defensor público, acessar o processo judicial onde a pensão foi definida e pedir o Pix automático. O interessado precisa informar nos autos os dados bancários, agência, conta e chave Pix cadastrada, tanto de quem recebe quanto de quem deve pagar. E só então o juiz vai expedir a ordem eletrônica para que o sistema bancário agende o pagamento, como explica o advogado especialista em Direito de Família, Marcelo Lucena.
11: Então, a parte devedora, independente de sua vontade, ela vai receber uma ordem judicial em sua instituição financeira e naquela data que o juiz determinar ou no acordo que foi feito e homologado pelo judiciário, naquela data fixa, será cadastrada uma ordem judicial para que se transfira de forma automática o valor referente à pensão pelo tempo que ficar determinado.
9: Por se tratar de decisão judicial, o Pix da pensão alimentícia só poderá ser cancelado ou alterado a partir de nova manifestação da Justiça. Reportagem Graziele Bezerra.
2: E a partir de hoje, o pagamento via Pix por aproximação pode ser feito para valores acima de R$500.
1: Para mudar esse limite, a pessoa deve procurar o banco onde realiza a transação e solicitar a nova quantia máxima que o cliente vai permitir.
2: Essa nova regra foi autorizada pelo Banco Central em junho e passa a vigorar a partir de hoje.
1: O Clube Esportivo fecha acordo para a ocupação de um patrimônio público.
2: É o Centro de Treinamento Rei Pelé, uma referência no cenário do futebol brasileiro.
1: Entenda o que representa para os dois lados o acordo assinado hoje em Brasília.
12: O Santos Futebol Clube negociou um acordo com a União para garantir a permanência no Centro de Treinamento Rei Pelé por 20 anos, renováveis por igual período. Por meio desse acordo, o clube ganha segurança jurídica sem que a área deixe de ser patrimônio público. Como disse a ministra da Gestão e da Inovação em Serviços Públicos, Esther Dueck.
13: A gente tem uma propriedade da União que vai ser preservada, vai ser cuidada. É um imóvel na área muito importante, muito valiosa. O patrimônio vai deixar de ser um motivo de litígio para cumprir sua função social.
12: O Centro de Treinamento Rei Pelé tem cerca de 40 mil metros quadrados e fica no bairro do Jabaquara, em Santos, São Paulo. O complexo foi inaugurado em outubro de 2005 e se tornou uma referência no cenário do futebol brasileiro profissional. As negociações foram conduzidas pela Advocacia Geral da União e, segundo Jorge Messias, o advogado-geral, representam mais que uma transação econômica.
14: Nós entendemos que este patrimônio da União ele tem um trabalho e um serviço que transcende a uma equação econômica. Nós estamos falando do valor imaterial que ele representa, não só para a sociedade santista, mas para toda a sociedade brasileira.
12: A partir do acordo, o Santos Futebol Clube assume uma série de compromissos relacionados a ações sociais, investimentos nas categorias de base e conservação da área. Reportagem Luciana Colares de Holanda.
2: Hoje é dia do idoso, uma data para lembrar que cuidar da saúde também é uma forma de garantir mais qualidade de vida e proteção na terceira idade.
1: E entre esses cuidados, a imunização tem um papel importante. Manter as vacinas em dia ajuda a prevenir doenças e complicações que podem ser mais graves em pessoas idosas.
15: Envelhecer com saúde também passa pela vacinação. Manter a caderneta em dia é uma das formas mais simples e eficazes de prevenir doenças graves, reduzir internações e garantir mais qualidade de vida. No Sistema Único de Saúde, pessoas com 60 anos ou mais têm acesso gratuito às vacinas previstas no Calendário Nacional de Vacinação. Em Brasília, a aposentada dona Gilmara Teixeira tem a caderneta de vacinação completa. Aos 70 anos, ela não esconde a preocupação de ficar livre das doenças.
16: A vacina em dia, a gente livra da doença. Não quero ficar doente. Eu sou com 70 anos e eu quero ter uma vida saudável.
15: O exemplo da dona Gilmara é a recomendação para todos os idosos. Entre as principais vacinas estão a da gripe, aplicada todos os anos, o reforço contra a Covid-19 a cada 6 meses, além das vacinas contra hepatite B, tétano e difteria. Dependendo da situação de saúde e do histórico vacinal, também podem ser indicadas vacinas como a da febre amarela e a pneumocócica, que protege contra formas graves de pneumonia e meningite. A diretora substituta do Programa Nacional de Imunizações do Ministério da Saúde, Ana Catarina de Melo Araújo, explica a importância da vacinação para os idosos.
17: A criança e o idoso, ele é mais vulnerável. Então, às vezes, uma doença que na fase adulta ela não teria uma complicação tão importante, mas na fase do idoso, ela pode complicar e até levar ao óbito, deixar alguma sequela.
15: Com o avanço da idade, o organismo fica mais vulnerável às infecções. Por isso, manter a vacinação atualizada ajuda a evitar complicações, internações e até mortes provocadas por doenças que podem ser prevenidas. Para a dona Gilmara, do começo da reportagem, a vacina é proteção e vida longa.
16: Vacina salva vidas e muitas vidas. Vamos confiar. A ciência está aí para poder estudar e ensinar para a gente que a vacina é fundamental na nossa vida.
15: A recomendação é não esperar uma doença aparecer para procurar proteção. Atualizar a caderneta é simples. Basta procurar a unidade básica de saúde mais próxima, levando um documento de identificação e o cartão de vacinação. Mesmo quem perdeu a caderneta deve buscar a unidade para que os profissionais avaliem o histórico e indiquem quais vacinas ainda precisam ser aplicadas. Reportagem Pablo Mundim.
2: Idosos podem contribuir também para salvar vidas.
1: Novas regras autorizam que pessoas com 70 anos ou mais sejam doadoras de sangue.
2: O regulamento também reduziu o tempo de espera para que pessoas temporariamente impedidas possam voltar a doar.
1: A coordenadora-geral de sangue e hemoderivados do Ministério da Saúde, Luciana Carlos, explicou para a gente essas mudanças. Acompanhe a entrevista. Coordenadora Geral de Sangue e Hemoderivados do Ministério da Saúde, Luciana Carlos. É um prazer ter a senhora com a gente aqui na Voz do Brasil. Vamos falar então sobre essas mudanças nessa parte de doação de sangue que foram anunciadas recentemente. A doação de sangue passou a ter então novas regras para coleta, armazenamento, transporte, não é isso? Entre essas mudanças está o prazo, por exemplo, para quem fez tatuagem, piercing, endoscopia. Explica para a gente então quais essas mudanças.
18: Bom, eu queria agradecer inicialmente, né, a oportunidade de estar conversando com o Brasil inteiro sobre isso. E, na verdade, essa atualização do regulamento técnico da hemoterapia no Brasil é uma coisa que a gente esperava há muito tempo. Está sendo muito bem recebido e saudado por toda a hemoterapia brasileira, porque a gente tinha algumas regras que datavam de 2014. Então, eram regras e normas que já estavam um pouco defasadas e distantes da necessidade de segurança dos serviços. Então, agora a gente tem realmente uma atualização desse regulamento técnico e isso faz com que a gente tenha mais segurança para doadores e pacientes, porque a gente, vamos dizer assim, a gente melhorou, né, a segurança desses regulamentos ou desses critérios que são aplicados, né, para que as pessoas possam ou não fazer a doação de sangue com segurança.
2: E por que foram feitas essas atualizações, então?
18: Existem várias tecnologias que surgiram, algumas situações epidemiológicas que mudaram, alguns critérios técnicos que antes a gente não tinha evidência da segurança e hoje a gente tem. Então, assim, são atualizações técnicas e científicas mesmo que surgem ao longo do tempo e que a gente vai precisando fazer a adequação. Infelizmente, teve um tempo muito longo e agora a gente conseguiu trazer essa adequação, que não está restrita apenas à doação de sangue ou aos critérios de doação. A gente também tem outras alterações de incorporação de tecnologias. Uso, por exemplo, de ferramentas informatizadas dentro do serviço para atendimento ao doador. Então, várias oportunidades de atualização que foram feitas, né? E sempre voltadas para a segurança dos doadores, porque o que a gente precisa é que os doadores, as pessoas que podem doar, elas realmente façam a doação com segurança e tranquilidade e continuem saudáveis e até voltem a doar, né, como doadores regulares. E para a segurança também dos pacientes que vão receber esse sangue ou esses componentes que são produzidos a partir do sangue doado.
1: Agora, só para a gente deixar mais claro, né, eu cheguei a mencionar aí os prazos para quem fez tatuagem, piercing. A senhora pode dizer para a gente, então, quais são as principais mudanças, principalmente as que mais impactam os doadores?
18: Uma das coisas que mudou e que a gente fica muito tranquilo e feliz com essa mudança é o tempo máximo de doação. Então, a idade máxima para fazer a doação. A gente tem vários doadores regulares que chegavam aos 70 anos e que não podiam mais doar por causa do corte que a gente tinha no regulamento anterior. Agora, essas pessoas, se saudáveis, avaliadas pelo médico do serviço, elas podem continuar fazendo a doação. A tatuagem, a gente tinha um tempo de inaptidão longo. Agora, a tatuagem feita em serviços regulamentados e fiscalizados pela Anvisa, o tempo é de 7 dias. E aquelas tatuagens que são feitas sem a gente saber como, o tempo é de 4 meses. Então, as endoscopias, que eram 6 meses, passaram a 4 meses. Então, assim, são muitas alterações que a gente incorporou ao texto, mas sempre garantindo que essa incorporação, essa alteração, não vai significar mais risco, nem para os doadores, nem para os pacientes. Então, a gente passa a ter pessoas que antes eram inaptas, agora podendo fazer a doação e ampliando, né, também o número de potenciais doadores no país. Então, a gente espera que isso tenha uma repercussão muito boa. Principalmente essa questão da tatuagem, porque a gente tem hoje, a população mais jovem usa muito essa está todo mundo se tatuando e lindos e maravilhosos, mas a gente então a gente perdia muito doador com isso, né? E agora não, agora a gente vai poder realmente, a partir até da melhoria dos serviços que fazem a tatuagem, né? A gente tem agora agulhas descartáveis, as tintas que são também alicotadas, então a gente tem segurança, e a partir dessa segurança, na forma como a tatuagem é feita, a gente vai poder flexibilizar isso. Então, isso traz muitos doadores para os serviços.
2: Falando sobre a doação de sangue em si, por que a doação regular é tão importante para manter os estoques no país, e em que situações os estoques costumam ficar mais baixos ao longo do ano?
18: O doador regular, ele é importante porque ele é uma pessoa que já entendeu o processo como um todo, então ele já sabe o que é que acontece, ele já se compromete com a segurança do processo ao estar sensibilizado para ter as respostas corretas às perguntas que são feitas na triagem. Ele já foi testado anteriormente, então a gente já tem várias informações desse doador, e ele é uma pessoa que já está comprometido com o sistema. Então, os homens podem doar até 4 vezes por ano, as mulheres 3 vezes por ano, e esse doador que volta, né, ele tanto é mais seguro, como ele já é uma forma da gente ter um número regular, né, de doações.
1: Muito bem, nós conversamos com Luciana Carlos, coordenadora geral de sangue e hemoderivados do Ministério da Saúde. Coordenadora, muito obrigada pela sua entrevista aqui à Voz do Brasil.
18: Nós que agradecemos. Obrigada.
2: A disputa mundial por minerais críticos usados na fabricação de baterias de celulares e carros elétricos já é uma realidade.
1: Mas a ciência brasileira está de olho em uma alternativa sustentável, a partir de uma matéria-prima que tem a cara do Nordeste do país, o coco.
2: Pesquisadores da Universidade Federal de Sergipe estão transformando os resíduos do fruto em uma peça-chave para uma nova geração de baterias.
1: Os detalhes dessa inovação você acompanha agora no quadro Ciência na Prática. 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
19: Sergipe é um dos maiores produtores de coco do país. E depois de consumido, o fruto pode virar lixo. Mas essa realidade vem mudando graças a uma pesquisa realizada no estado. A casca e o pó residual do coco têm se tornado um material de alto valor tecnológico, conhecido como biocarvão.
20: Meu nome é Yara de Fátima Jimenez e eu sou do Departamento de Química da Universidade Federal de Sergipe. A produção e consumo de coco é muito importante aqui no estado, né? Então gera um grande volume de resíduos. E um dos produtos que podem ser obtidos são os materiais carbonáceos, ou conhecidos popularmente como os biocarvões. Que tipos de bioprodutos nós podemos obter? Em filtros, como absorventes, também como suportes para catalisadores. E uma das aplicações, né, que nos chamou a atenção são as aplicações em energia.
19: Atualmente, as baterias dependem do lítio, um mineral caro e que pode se tornar escasso no futuro. A solução encontrada pelos pesquisadores foi substituir o lítio pelo sódio, usando o biocarvão de coco para fazer a bateria funcionar.
20: O íon lítio, ele sofre oscilações de preço e disponibilidade no mercado mundial. E nesse contexto, o estado de Sergipe, ele tem reservas de potássio e de sódio. As baterias de íon sódio são biocarvões preparados a partir de biomassa a temperaturas altas.
19: A pesquisa ainda está sendo desenvolvida em laboratório, mas promete colocar o Brasil em um mercado promissor, criando uma alternativa viável e sustentável para o futuro da energia global.
20: A China, ela está privilegiando muito os tipos de pesquisas no desenvolvimento de baterias de íon sódio. Em escala ainda de laboratório, a gente conseguiria, entre 4 a 5 anos, ter uma linha de desenvolvimento até a otimização emissão desse carbono.
19: Acompanhe a pesquisa na página da Universidade Federal de Sergipe. E esse foi o Ciência na Prática, com produção de Warby Calil e edição de Edinaldo Júnior. E nosso encontro com o Saber Científico volta na próxima semana. Até lá!
2: Instrumentos musicais, microfones e máquinas de costura agora podem ser importados sem o pagamento de imposto.
1: A importação desses produtos estava sujeita à alíquota de 18%.
2: No caso das máquinas de costura, a medida que já valia de forma provisória e com restrições de cotas, agora é definitiva.
1: A redução tarifária consta em resolução da Câmara de Comércio Exterior, que incorporou decisões do Mercosul.
2: Essas foram as notícias do governo federal.
1: Uma realização da Secretaria de Comunicação Social da Presidência da República.
2: Com produção da empresa Brasil de Comunicação.
1: E agora com as notícias do Poder Judiciário e do Congresso Nacional. Boa noite.
2: Boa noite para você e até amanhã.
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22: STF envia conciliação do caso sobre a aplicação do Estatuto da Pessoa Idosa a contratos de planos de saúde.
23: Justiça do Trabalho vai fazer um mutirão de conciliação em processos que envolvem pessoas a partir dos 60 anos.
22: Tribunal Superior Eleitoral define relatores para recursos relacionados à apuração das eleições 2026.
23: Boa noite, eu sou Marcela Luiza.
22: E eu sou Walter Lima.
23: Em nota publicada nesta quinta-feira, a presidência do Supremo Tribunal Federal firmou o compromisso com a democracia e a liberdade de escolha de brasileiros e brasileiras em ambiente de paz.
22: O voto é a expressão máxima da cidadania, segundo o presidente do STF, ministro Edson Fachin, e a garantia de que a vontade popular define o futuro do Brasil. Na nota, o ministro ressaltou que isso só é possível graças ao empenho incansável da Justiça Eleitoral brasileira.
23: TSE define relatores para recursos relacionados à apuração das eleições 2026.
22: Os ministros ficarão responsáveis pela análise de processos relativos aos cargos de presidente e vice-presidente da República. Fábio Ruas.
24: O ministro Sebastião Reis Júnior vai ser o relator da apuração dos resultados eleitorais do Amazonas, Alagoas, São Paulo e Tocantins. A ministra Estela Aranha ficou com Minas Gerais, Mato Grosso, Espírito Santo e Mato Grosso do Sul. Já o ministro Floriano de Azevedo Marques será o responsável pelo Ceará, Sergipe, Maranhão e Goiás. Os processos de apuração dos votos dos estados do Rio de Janeiro, Paraná, Pará e Piauí ficarão sob a relatoria do ministro André Mendonça. O ministro Ricardo Vilas Boas Cueva vai atuar nos processos da Bahia, Pernambuco, Paraíba e Santa Catarina. E o ministro Dias Toffoli ficou com o Distrito Federal, Rio Grande do Sul, Rio Grande do Norte, Acre, Amapá, Roraima e Rondônia. A distribuição garante a organização e a celeridade dos trabalhos da Justiça Eleitoral durante a totalização dos votos.
23: O Supremo suspendeu o julgamento sobre a aplicação do Estatuto da Pessoa Idosa a contratos de planos de saúde firmados antes de 2004.
22: A discussão envolve reajustes das mensalidades em razão da idade.
23: O estatuto proíbe a cobrança de valores diferenciados em razão da idade. Com a lei entrou em vigor em 2004, o Supremo discute se essa proteção também se aplica aos contratos firmados antes dessa data, inclusive nos casos em que o beneficiário completou 60 anos após a entrada em vigor do Estatuto.
22: A questão é discutida em dois processos diferentes, que começaram a ser julgados por composições distintas da Corte. Na sessão de hoje, o ministro Dias Toffoli propôs o envio do caso ao Núcleo de Solução Consensual de Conflitos do Supremo para tentativa de conciliação. A sugestão foi acolhida pelo plenário.
23: Hoje, 1º de outubro, é o Dia Nacional e Internacional da Pessoa Idosa.
22: De olho na data, a Justiça do Trabalho vai fazer um mutirão de conciliação em processos que envolvem pessoas a partir dos 60 anos. Rocine Gomes.
3: É isso mesmo. A ação em todo o país será de 5 a 9 de outubro. Chamada Em Pauta a Melhor Idade, a iniciativa vai dar preferência aos processos de pessoas idosas. Para participar e adiantar a sua vida, basta procurar seu advogado, ir ao Tribunal Regional do Trabalho e pedir que o processo seja priorizado. É o seu processo em cima da pilha.
23: O STJ recebeu o primeiro recurso especial da história, autuado de acordo com os novos critérios da sistemática da relevância da questão federal.
22: O chamado filtro de relevância entrou em vigor em 3 de setembro. Fátima Uchoa.
5: Nesse novo sistema, só serão julgados pelo STJ casos com relevância econômica, política, social ou jurídica que ultrapassem os interesses das partes, além dos que já têm relevância presumida, como previsto na lei que regulamenta o filtro. O primeiro recurso com relatoria do ministro Herman Benjamin, da primeira turma, teve origem em execução fiscal ajuizada pelo Conselho Regional de Engenharia e Agronomia do Paraná para cobrar dívida decorrente de infração à lei que rege a categoria. Vale destacar que o STJ começou e deve concluir até 7 de outubro as primeiras sessões virtuais para analisar propostas de submissão de recursos especiais ao filtro da relevância.
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23: Uma boa noite.
22: E até amanhã.
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7: Eu sou Humberto Pinheiro e estes são os destaques de hoje do Jornal do Senado, que começa agora. Senado debate projetos para ampliar a inclusão e qualidade de vida dos idosos. CCJ analisa a criação da Universidade do Vale do Juruá, no Acre. Nova lei do seguro rural amplia a proteção de produtores contra grandes perdas. Boa noite. 1º de outubro é o Dia Nacional do Idoso, data dedicada à reflexão sobre os direitos e as condições de vida dos brasileiros com 60 anos ou mais. O Senado analisa projetos para ampliar a inclusão digital e incentivar a participação das pessoas idosas em atividades turísticas. Repórter Rodrigo Rezende.
8: Uma lei sancionada em 2006 determinou que 1º de outubro é o Dia Nacional do Idoso. Em 2003, três anos antes, o país ganhou seu primeiro conjunto de leis específicas para essa parcela da população, o Estatuto do Idoso, hoje denominado Estatuto da Pessoa Idosa, como destaca o senador Paulo Paim, do PT do Rio Grande do Sul.
25: O Estatuto garantiu algo fundamental, reconheceu a pessoa idosa como sujeito de direitos, com prioridade nas políticas públicas, proteção à saúde, à moradia, à previdência, ao trabalho, assistência social e, acima de tudo, à dignidade.
8: O Senado debate diversos projetos para melhorar a vida dos idosos brasileiros. Um deles, apresentado pela senadora Damaris Alves, do Republicanos do Distrito Federal, quer promover a acessibilidade, inclusão e segurança da pessoa idosa nos ambientes digitais. Já o senador astronauta Marcos Pontes, do PL de São Paulo, é relator na Comissão de Direitos Humanos de uma proposta que incentiva a participação dos idosos em atividades turísticas.
7: A Comissão de Constituição e Justiça analisa o projeto de lei que autoriza o Poder Executivo a criar a Universidade Federal do Vale do Juruá, UFVJ, com sede em Cruzeiro do Sul, no Acre. A proposta tem o objetivo de interiorizar a oferta de ensino superior público na Amazônia Ocidental e impulsionar o desenvolvimento científico e socioambiental da região. A reportagem é de Bruno Lourenço.
26: A proposta prevê a criação de uma fundação
4: República Federal, sediada em Cruzeiro do Sul, no oeste do Acre, com atuação em outras localidades do Vale do Juruá. O senador Hamilton Mourão, do Republicanos do Rio Grande do Sul, defendeu a importância de expandir o ensino superior público para além das capitais.
9: A interiorização do ensino superior público, especialmente em territórios com as peculiaridades socioambientais e os desafios logísticos do Vale do Juruá, medida de inegável e urgente interesse público.
4: A Universidade Federal do Vale do Juruá deverá ter como foco suas vocações regionais e priorizar áreas como bioeconomia, agricultura familiar, biotecnologia, saúde e conservação ambiental.
7: O Brasil e os Estados Unidos anunciaram a criação de um grupo de trabalho para negociar o tarifaço. O objetivo é avaliar possíveis soluções e avançar nas negociações sobre um eventual acordo. No Congresso, aguarda análise uma MP que destina crédito subsidiado a exportadores e setores estratégicos. Repórter Pedro Pincer.
10: O governo norte-americano deve apresentar nas próximas semanas uma proposta para definir os assuntos das negociações. As conversas ocorrem enquanto os Estados Unidos mantêm sobretaxas sobre parte das exportações brasileiras. Em julho, foi anunciada uma tarifa adicional de 25% sobre determinados produtos brasileiros. No Congresso brasileiro, aguarda a instalação a comissão mista que vai analisar a medida provisória que prevê R$ 18,5 bilhões em crédito subsidiado para exportadores e setores estratégicos. O presidente do Senado, Davi Alcolumbre, afirmou que o Legislativo está unido na defesa dos interesses nacionais.
11: Nós vamos defender a soberania nacional, vamos defender os empregos dos brasileiros, defender os empresários brasileiros que geram a riqueza para o Brasil, e tenho convicção também que esse processo tem que ser liderado pelo Poder Executivo. Buscar estreitar os laços e fazer as coisas acontecerem defendendo os brasileiros. O Parlamento está integralmente à disposição da defesa dos interesses do Brasil.
10: A partir de um documento que será enviado pelos Estados Unidos, o grupo de trabalho vai buscar um entendimento entre os dois países.
7: O Executivo sancionou uma lei aprovada no Senado que muda as regras do seguro rural para proteger produtores e seguradoras em caso de grandes perdas no campo. Repórter Patrícia Oliveira.
13: O dinheiro que o governo federal destina para ajudar o produtor a pagar o seguro rural não poderá ser bloqueado ou congelado durante a execução do orçamento. A nova lei também tira do papel o chamado Fundo Catástrofe, criado em 2010 para auxiliar as seguradoras a cobrirem prejuízos extraordinários na produção rural, como os causados pelas mudanças climáticas. A proposta que deu origem à lei é da senadora Tereza Cristina, do Progressistas de Mato Grosso do Sul.
14: O seguro rural, ele representa um instrumento essencial de gestão de risco, pois protege o produtor rural contra perdas decorrentes de eventos aleatórios e não controláveis.
13: A lei prevê ainda que os produtores que têm seguro terão prioridade nas linhas de crédito para prorrogar ou renegociar dívidas.
7: O plenário pode votar em breve um projeto que estabelece condições de trabalho específicas para mulheres com câncer de mama, incluindo aquelas em tratamento ou em período de remissão. A proposta autoriza a adoção de medidas para flexibilizar as condições de trabalho, como teletrabalho, redução da jornada, horários flexíveis e apoio psicossocial sem redução salarial. Além disso, institui o selo rosa para reconhecer empresas que adotarem práticas inclusivas e não discriminatórias. Durante a leitura do relatório na Comissão de Assuntos Sociais, o senador Flávio Arnes, do PSB do Paraná, ressaltou que o trabalho pode contribuir efetivamente para a saúde mental de quem enfrenta o câncer de mama.
26: É comprovado que se manter ocupado e produtivo representa um grande apoio psíquico aos pacientes de câncer ao obstar ou ao menos dificultar o advento de depressão que muitos muitas vezes os acometem.
7: A Comissão de Constituição e Justiça do Senado pode votar o projeto de lei do senador Chico Rodrigues, do PSB de Roraima, que muda a contagem de prazos para manifestação da Fazenda Pública, do Ministério Público e da Defensoria Pública em processos de inventário. Pela proposta, os prazos passam a ser contados em dias corridos, incluindo sábados, domingos e feriados. Atualmente, a contagem é feita apenas em dias úteis. O relatório do senador Jorge Cajuru, do PSB de Goiás, recomenda a aprovação do projeto.
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7: Na hora de votar, além do celular, o eleitor precisa deixar outros equipamentos eletrônicos fora da cabine, como relógio inteligente e óculos com câmera. A proibição vale até para aparelhos desligados e foi reforçada pela Justiça Eleitoral para garantir o sigilo do voto. Repórter Marcela Cunha.
17: Não é só o celular que deve ficar fora da cabine de votação. Com o avanço de dispositivos cada vez menores e mais conectados, a Justiça Eleitoral detalhou as regras para impedir que novas tecnologias comprometam o sigilo do voto. A proibição também vale para máquinas fotográficas, filmadoras, relógios e pulseiras inteligentes, óculos conectados, fones de ouvido, câmeras corporais e microcâmeras. A medida busca evitar que equipamentos capazes de registrar ou transmitir informações sejam usados para revelar a escolha do eleitor. Também ajuda a combater a compra ou a coação de votos ao impedir a produção de uma prova da opção registrada na urna, como lembrou a senadora Damares Alves, do Republicanos do Distrito Federal.
18: A legislação é muito clara. O voto, ele é secreto.
17: Quem se recusar a entregar o equipamento aos mesários não poderá votar até cumprir a orientação. O caso será registrado em ata e, se necessário, a força policial poderá ser acionada. Já equipamentos de acessibilidade e tecnologias assistivas continuam permitidos.
7: Com trabalhos técnicos de Eliseu Caires, o Jornal do Senado fica por aqui. Acompanhe agora as notícias da Câmara dos Deputados. Boa noite e até amanhã.
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19: Mulher que delatar violação de medida protetiva poderá ter escolta policial.
20: Deputados esclarecem a atuação do Ministério Público em pedido de pensão.
19: Escolas devem informar suspeita de trabalho infantil ao Conselho Tutelar.
20: Avança projeto que aumenta a punição para corridas ilegais em vias públicas.
19: Boa noite. A Comissão de Viação e Transportes aprovou penas mais rígidas para quem participar de corridas ilegais em vias públicas. A repórter Kate Nayane traz mais detalhes sobre o texto que agora será analisado pela Comissão de Constituição e Justiça.
27: O projeto de lei que aumenta as punições para os chamados rachas foi aprovado pela Comissão de Viação e Transportes da Câmara dos Deputados. Pela proposta, a multa pela prática de corridas ilegais em vias públicas passa de 2.934 para 4.402, além da suspensão do direito de dirigir e apreensão do veículo. O aumento do valor da multa também se aplica para quem promover ou participar de eventos que envolvam manobras perigosas, corridas ou disputas em vias públicas sem a permissão da autoridade de trânsito. O texto aprovado também agrava as penas. Caso a infração ocorra próximo de escolas, hospitais, locais de embarque e desembarque de passageiros, ruas estreitas ou onde exista grande concentração de pessoas, as penas passam de 3 a 6 anos para reclusão de 4 a 8 anos em caso de lesão corporal grave e de 6 a 12 anos em caso de morte. O relator da proposta, deputado Hugo Leal, do PSD do Rio de Janeiro, defende que infrações como estas não devem ser tratadas como acidentes.
28: Inclusive, no caso de lesão corporal ou morte, aí sim, responsabilidade por homicídio. Homicídio, essa é nossa principal mudança, principal alteração, é que quando uma prática ilegal dessa natureza o resultado dela é o homicídio, nós temos que tratar esse indivíduo como um homicida, não como um acidente de trânsito.
27: Em seguida, o projeto de lei que aumenta as punições para quem pratica corridas ilegais em vias públicas será analisado pela Comissão de Constituição e Justiça. Da Rádio Câmara de Brasília, Kate Nayane.
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1: Economia.
2: Afonso Mota, do PDT do Rio Grande do Sul, destaca a importância da lei que reduz as alíquotas do PIS/PASEP e da CONFINS para a indústria química e petroquímica. O deputado ressalta que o setor recolhe aproximadamente 40 bilhões de reais por ano em impostos.
3: Afonso Mota avalia que a redução dos tributos tem fortalecido uma atividade estratégica para a economia brasileira diante da concorrência internacional. O parlamentar reitera que a medida cria condições para que o setor continue contribuindo para o desenvolvimento do país.
2: Marcos Aurélio Sampaio, do MDB do Piauí, defende o projeto que acaba com a cobrança pelo uso da rede de distribuição de energia elétrica para microgeradores de energia solar. O texto garante isenção permanente aos consumidores que injetam energia excedente na rede.
3: A proposta estende a isenção a todos os usuários de fontes renováveis, independentemente da data de adesão. No entendimento de Marcos Aurélio Sampaio, a medida garante segurança jurídica e incentiva a democratização da energia limpa.
1: Agricultura.
2: O projeto de Renilson e Nicodemos, do MDB do Pará, estabelece um período de paralisação temporária na colheita do açaí e cria um seguro para os extrativistas do fruto. A ideia é pagar aos trabalhadores um salário mínimo por até 4 meses no ano para permitir a regeneração natural das palmeiras.
3: Na visão de Renilson e Nicodemos, a medida garante a sustentabilidade ambiental e assegura a renda às famílias extrativistas no período de entre-safra. A proposta prevê ainda ações para diminuir os acidentes de trabalho na subida dos açaizeiros e modernizar as técnicas de manejo.
1: Relações Exteriores.
2: Felipe Martins, do PL Tocantinense, apoia a criação da Frente Parlamentar Mista pela Integração Continental e Desenvolvimento Sul-Americano. O objetivo do colegiado é elaborar iniciativas de conexão produtiva, digital e institucional entre os países do continente.
3: De acordo com Felipe Martins, o grupo vai articular com governos estaduais, municipais e a sociedade civil para ampliar o protagonismo do Brasil na América do Sul, promovendo o intercâmbio tecnológico e o crescimento socioeconômico.
1: Segurança Pública.
2: A Comissão de Segurança Pública aprovou uma escolta policial para mulheres vítimas de descumprimento de medida protetiva. O repórter Luiz Cláudio Canuto explica a questão.
5: A Comissão de Segurança Pública e Combate ao Crime Organizado aprovou o projeto que prevê escolta policial para mulheres que denunciarem descumprimento de medida protetiva. Pela proposta, a escolta deveria ser concedida quando houvesse risco à integridade física. A proposta muda a Lei Maria da Penha e também a lei que disciplina a proteção de vítimas e testemunhas ameaçadas. O colegiado aprovou a versão da relatora, deputada

0: Entre os critérios poderiam ser considerados o histórico de violência praticada pelo agressor, a gravidade das ameaças e a possibilidade de novas agressões. Segundo o Conselho Nacional de Justiça, a cada 45 segundos, uma mulher recebe a proteção judicial. O projeto tramita em caráter conclusivo e aguarda indicação de relator na Comissão de Defesa dos Direitos da Mulher. Em seguida, passará pela Comissão de Constituição e Justiça. Da Rádio Câmara de Brasília, Luiz Cláudio Canuto.
1: Franciane Baier, do Republicanos do Rio Grande do Sul, apoia projeto que destina 30% da arrecadação de apostas de cota fixa ao Fundo Nacional de Segurança Pública. A proposta também reserva, no mínimo, 30% do fundo para o combate à violência contra a mulher.
2: Franciane Baier informa que os recursos vão financiar ações como monitoramento eletrônico de agressores, patrulhas especializadas e casas de acolhimento. Para a deputada, a medida garante orçamento contínuo para interromper os ciclos de agressão às mulheres.
1: Projeto de lei quer proibir a nomeação ou contratação de pessoas condenadas por crimes sexuais contra crianças e adolescentes para cargos ou funções públicas. De autoria de Júnior Lourenço, do MDB do Maranhão, a medida valeria para órgãos públicos, empresas estatais e contratos de prestação de serviços.
2: A proposta determina ainda que a proibição só será aplicada após condenações definitivas. De acordo com Júnior Lourenço, a iniciativa reforça a proteção de crianças e adolescentes e a integridade da administração pública.
1: Misael Varela, do PSD de Minas Gerais, apoia a proposta de emenda à Constituição que reduz a maioridade penal de 18 para 16 anos. A mudança visa punir, com mais rigor, menores envolvidos em crimes hediondos e em casos de violência extrema contra pessoas e animais.
2: Misael Varela pondera que a responsabilização penal vai depender de laudo técnico que comprove a capacidade do jovem de entender a gravidade do ato. Para o deputado, a proposta evita a impunidade em casos de extrema violência.
1: Exigir vídeo monitoramento e punir a omissão de casos de agressão contra crianças e adolescentes em creches e escolas é a proposta de delegado Bruno Lima, do Podemos de São Paulo. O texto ainda impõe pena para os dirigentes que deixarem de notificar casos suspeitos.
2: Delegado Bruno Lima argumenta que crianças pequenas muitas vezes não conseguem relatar abusos, o que exige provas objetivas. O parlamentar pondera que as câmeras devem ficar restritas às áreas comuns, prevendo penas mais duras para maus-tratos em creches.
1: André Fernandes, do PL do Ceará, apresentou o projeto que determina a queima completa como único método para destruir entorpecentes apreendidos e plantações ilícitas. Pela proposta, a destruição deve ser gravada em vídeo com registro de geolocalização.
2: Na avaliação de André Fernandes, métodos atuais como enterramento não garantem a destruição total dos materiais apreendidos. Para o deputado, a incineração evita que drogas e lavouras voltem ao mercado ilegal por falhas no descarte policial.
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4: Justiça.
1: Os deputados aprovaram um projeto que esclarece a atuação do Ministério Público em pedido de pensão alimentícia. A repórter Paula Bittar explica os detalhes.
5: A Comissão de Constituição e Justiça da Câmara aprovou uma proposta que inclui no Estatuto da Criança e do Adolescente uma regra autorizando o Ministério Público a pedir judicialmente pensão alimentícia em favor de crianças e adolescentes. Pela proposta, isso poderá ocorrer mesmo que os pais continuem exercendo seus direitos e deveres legais em relação ao filho, que a criança ou adolescente não esteja em situação de risco e que exista defensoria pública na comarca. O objetivo é transformar em texto legal

0: Tribunal, um entendimento que já é adotado pelo Superior Tribunal de Justiça. A relatora na CCJ, deputada Maria Arraes, do PSB de Pernambuco, destacou que a proposta não traz uma inovação substancial, mas confere maior precisão ao texto legal ao incorporar orientação jurisprudencial já consolidada, promovendo segurança jurídica, uniformidade interpretativa e previsibilidade na atuação dos órgãos responsáveis pela tutela dos direitos infanto-juvenis. De acordo com o Estatuto da Criança e do Adolescente, o Ministério Público pode promover ações de alimentos em favor de crianças e adolescentes, mas a lei não explicita que essa atuação independe da situação familiar da criança ou adolescente, da existência de situação de risco ou da disponibilidade da Defensoria Pública. A autora do projeto, deputada Laura Carneiro, do PSD do Rio de Janeiro, explicou que parte da doutrina tem uma visão distorcida sobre o tema e seu objetivo foi deixar a regra bem clara.
1: O Ministério Público precisa poder pedir alimentos quando eles são de interesse do menor, quando as crianças estão em vulnerabilidade, quando as crianças precisam dessa ajuda do Estado. Na prática, o que a gente faz é colocar agilidade numa rede de proteção que é muito importante para as crianças. Porque a gente sabe que a justiça tem o seu próprio tempo, ela demora, mas a fome, essa não tem tempo.
0: A proposta, que inclui no Estatuto da Criança e do Adolescente uma regra autorizando o Ministério Público a pedir judicialmente pensão alimentícia em favor de crianças e adolescentes, pode seguir agora para a análise do Senado, a menos que haja recurso para votação antes pelo plenário da Câmara. Da Rádio Câmara de Brasília, Paula Bittar.
2: Ciência e tecnologia.
3: Aliel Machado, do PV do Paraná, defende a regulação e o combate ao abuso de poder de grandes empresas de tecnologia. Ele explica que a ideia é permitir que o governo federal imponha regras de transparência e evite privilégios para produtos das próprias plataformas.
4: Aliel Machado argumenta que o mercado digital exige uma área especial dentro do Conselho Administrativo de Defesa Econômica para proteger o direito do consumidor. Ele ressalta que as regras devem focar apenas nas chamadas Big Techs, garantindo mais espaço para pequenos concorrentes.
3: Doutor Ismael Alexandrino, do PSD de Goiás, quer estabelecer diretrizes mais rigorosas para a classificação indicativa de desenhos e animações digitais. A proposta obriga emissoras e serviços de streaming a barrar produções com cenas de violência, humilhação ou duplo sentido.
4: Doutor Ismael Alexandrino lembra que o uso indiscriminado de telas por bebês e crianças pequenas traz prejuízos ao desenvolvimento cognitivo e emocional. Ele defende que as plataformas de vídeo auditem seus catálogos sob pena de multas milionárias e suspensão da empresa.
3: Pastor Eurico, do PSDB de Pernambuco, cobra do governo explicações sobre denúncias de interferência na eleição do Conselho Regional dos Técnicos Industriais da Terceira Região. Ele quer saber se o Ministério da Ciência, Tecnologia e Inovação apoiou uma das chapas concorrentes em Pernambuco e na Paraíba.
4: Pastor Eurico pede detalhes sobre agendas, manifestações públicas e uso de recursos do Ministério em favor de candidatos. Segundo o parlamentar, denúncias apontam quebra dos princípios da impessoalidade, neutralidade, além de possível abuso de poder político.
2: Direitos humanos.
3: Comissão aprova projeto que obriga as escolas a comunicarem suspeitas de trabalho infantil ao Conselho Tutelar. A reportagem é de Agui Pontes.
5: A Câmara dos Deputados debate fazer com que as escolas sejam obrigadas a comunicar ao Conselho Tutelar suspeitas de trabalho infantil. A proposta, apresentada pelo deputado Amon Mandel, do Republicanos do Amazonas, insere a mudança no Estatuto da Criança e do Adolescente. Segundo a proposta, já aprovada pela Comissão de Educação, a suspeita ou comprovação da prática de trabalho infantil precisa ser apontada pela instituição de ensino, especialmente se envolver uma criança de até 12 anos. A Constituição já prevê o contato da escola com o Conselho Tutelar, em caso de maus tratos ou faltas excessivas e injustificadas à escola. Segundo a relatora na comissão, deputada Franciane Baier, do Republicanos do Rio Grande do Sul, a escola é estratégica para dar esse primeiro alerta.
6: A escola é muitas vezes o primeiro lugar onde os sinais de exploração aparecem, E ao tornar essa obrigação expressa na lei, damos mais agilidade para que o Conselho Tutelar seja acionado e as medidas de proteção sejam tomadas o quanto antes.
5: A Constituição proíbe o trabalho para menores de 16 anos, salvo na condição de aprendiz, que o jovem pode desempenhar a partir dos 14 anos. Segundo um estudo recente do Fórum Nacional de Prevenção e Erradicação do Trabalho Infantil, 1 milhão e 650 mil crianças e adolescentes estão tendo sua força de trabalho explorada no Brasil. A proposta que prevê a denúncia do trabalho infantil pelas escolas ao Conselho Tutelar será analisada pela Comissão de Previdência, Assistência Social, Infância, Adolescência e Família. Da Rádio Câmara de Brasília, Agui Pontes.
4: Márcio Alvino, do PL de São Paulo, enaltece o trabalho da APAE, Associação de Pais e Amigos dos Excepcionais, na inclusão e na defesa dos direitos das pessoas com deficiência. Ele ressalta a atuação de profissionais, voluntários e famílias no apoio a milhões de brasileiros.
3: Márcio Alvino defende o fortalecimento das APAEs por meio de mais recursos e de políticas públicas voltadas às pessoas com deficiência. Vice-presidente da Frente Parlamentar em Defesa das APAEs, o deputado reafirma o compromisso de apoiar as instituições presentes em todo o país.
2: Educação.
4: O projeto de Geraldo Mendes, do União do Paraná, prevê o abono de até 3 dias de faltas escolares por mês para alunas com deficiência durante o período menstrual. A medida dispensa atestado médico, bastando a notificação da família à instituição de ensino.
3: Geraldo Mendes argumenta que dores intensas tornam a frequência escolar dolorosa para muitas adolescentes com deficiência. Para ele, a dispensa de laudo mensal evita filas desnecessárias nos postos de saúde e assegura o direito à educação sem reprovação por falta.
4: Fomentar o hábito da leitura e ampliar o financiamento de bibliotecas públicas é o objetivo de projeto de Amaro Neto, do PP do Espírito Santo. O texto permite que empresas e pessoas físicas usem deduções no imposto de renda para apoiar a compra de livros, feiras literárias e acervos digitais.
3: Amaro Neto argumenta que o país ainda enfrenta gargalos no acesso à literatura e na preservação de espaços culturais. Ele diz ainda que a proposta estimula a cooperação entre a iniciativa privada e o governo para modernizar estruturas de bibliotecas públicas do país.
4: Termina agora o Jornal Câmara dos Deputados, produzido pela Rádio Câmara com trabalhos técnicos de Wellington Teles e apresentação de Luciana Vieira e Val Monteiro. Boa noite.
3: A Voz do Brasil volta amanhã. Uma boa noite para você.
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12: Beleza, beleza, galera, vamos embora. Caruaru FM, a rádio rock da cidade. Victor Hugo por aqui em mais um Rock Life. Vamos começando esse primeiro bloco com muita música pra você. Tocar as músicas que fizeram parte da trilha sonora de sua vida. Vamos lá então, porque até 10 horas da noite a gente tem muita música pra você.
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1: Beleza, beleza, galera, vamos embora. Caruaru FM, a Rádio Rock da cidade de Vitor Hugo, encerrando aqui o primeiro bloco desse Rock Life dessa quinta-feira. Fica antenado, daqui a pouco eu tô de volta.
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8: Beleza, beleza, galera, vamos embora. Caruaru FM, a rádio rock da cidade. Vitor Hugo por aqui em mais uma quinta-feira, começando o segundo bloco do Rock Life. Até 10 horas da noite tem muita música pra você, as músicas que fizeram parte da história da sua vida. E a Caruaru FM, lógico, faz parte dessa história também. Vamos embora então, começando esse segundo bloco. Daqui a pouco eu tô de volta.
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1: Beleza, beleza, galera. Vamos embora, encerrando o segundo bloco aqui do Rock Life dessa quinta-feira. Vamos para um comercialzinho bem rápido. Daqui a pouco o Vitor Hugo tá de volta.
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7: Beleza, galera, vamos embora. Caruaru FM, a rádio rock da cidade. Vitor Hugo por aqui, começando o terceiro bloco desse Rock Life dessa quinta-feira. Vamos embora com música, sem muita conversa, porque aqui a Caruaru FM não dá espaço para muita conversa, não. Vamos embora de música. Daqui a pouco eu tô de volta para encerrar o terceiro bloco desse Rock Life dessa quinta-feira.
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